0: 21h01.
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0: 21h03.
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0: 21h16.
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0: 21h32.
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0: 21h33.

0: 21:49.
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0: 21:50.

0: 22:05.
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0: 22:06.
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0: 22:19.
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0: 22:20.

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1: Caríssimos amigos e ouvintes da Rádio Sacramento, graças a Deus chegamos ao final de mais um dia. Vamos rezar juntos e agradecer a Deus. Lenta.

Ao final desta quinta-feira, recordemos dos nossos familiares, aqueles que estão perto de nós, aqueles que moram longe e também aqueles que já partiram para a eternidade. Lembremos sempre dessas pessoas que Deus colocou mais perto de nós para viver nesta terra as alegrias e também as dificuldades rumo à eternidade. Que Deus possa ir ao encontro desses nossos familiares e amigos para ampará-los e cuidar deles. Durante a semana, a igreja dedica cada dia a uma devoção especial. A quinta-feira é dedicada à Santíssima Eucaristia e à oração pelos sacerdotes. Rezemos juntos. Em nome do Pai, e do Filho, e do Espírito Santo. Amém. Você pode me acompanhar mentalmente. Ó Cristo, dia e esplendor, na terra o oculto aclarais, sois luz de luz, nós o cremos, luz aos fiéis anunciais. Guardai-nos, Deus, nessa noite, velai do céu nosso sono, em vós, na paz, descansemos, em um tranquilo abandono. Se os olhos pesam de sono, vele fiel a nossa mente. A vossa destra proteja quem vos amou fielmente. Defensor nosso, atendei-nos, freai os planos malvados. No bem, guiai vossos servos, com vosso sangue comprados. Ó Cristo, Rei piedoso, a vós e ao Pai toda a glória, com o Espírito Santo, eterna honra e vitória. Senhor, cuida dos sacerdotes da tua igreja e daqueles que estás chamando para a vocação sacerdotal. Que Maria Santíssima os conduza sempre pelas estradas da vida e que eles sejam homens corajosos para falar das coisas de Deus. Amém. Glória ao Pai, ao Filho e ao Espírito Santo, como era no princípio, agora e sempre, por todos os séculos dos séculos. Amém.

0: Salvai-nos, Senhor, quando velamos, guardai-nos também quando dormimos. Nossa mente vigie com o Cristo, nosso corpo repouse em sua paz. Que o Senhor Todo-Poderoso nos conceda uma noite tranquila e no fim da vida uma morte santa. Em nome do Pai, e do Filho, e do Espírito Santo. Amém.
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5: 22:47. 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
11: Olá, uma excelente quinta-feira para você. Chegando mais uma edição do nosso Moment Love. Eu sou Kleber Salles, hoje é dia 8 de outubro de 2026. A partir de agora, o melhor da música romântica no seu rádio, o romantismo nacional e internacional, aqui no seu Moment Love. É sempre um prazer receber a sua companhia, ter a sua companhia com a gente aqui na nossa programação. Vem comigo, vamos juntos na nossa quinta-feira, trazendo agora o som de Lady Gaga.

0: som de Sade com Smooth Operator no nosso Moment Love, as mais românticas nacionais e internacionais, músicas que marcam época. Você ouve aqui as canções que até hoje são verdadeiros sucessos, verdadeiras obras de arte. Tem sempre aquele espaço reservado para a gente tocar essas canções eternas, como essa daqui do Rick Astley, All Me On Round.
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0: Marisa Monte, na nossa quinta-feira aqui do Moment Love. Esqueça. Continue ligado, depois do intervalo a gente está de volta com muito mais romantismo no ar, hein? Não saia daí.
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2: Uma boa noite para você que tá ligando seu rádio agora, 23 horas e 18.

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2: Olha, o seu Moment Love vai seguindo com mais canções de amor pra você. Just Jay.

Luizinha no Ferro com Serenere no nosso Moment Love. Teve BJ Thomas com Rock and Roll Lullaby. E o som do Djavan também passou por aqui no Moment Love com Meu Bem Querer. Vamos seguindo em frente com muito mais.

0: som de Barbara Streisand aqui no nosso Moment of Love, Evergreen. Continue ligado, depois do intervalo tem mais músicas e tem o quadro Loving Words, com Paulinho Esteves traduzindo mais uma belíssima canção no seu rádio, hein?
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3: Acertando seus ponteiros, agora são 23 horas e 46 minutos.
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0: Gratidão sempre pela sua companhia, sua amizade, seu carinho. Gratidão por esse encontro sensacional, sempre com você e com uma boa música. Te espero amanhã para mais um Momento Love aqui com você. Tchau, tchau.
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ela concebeu do Espírito Santo. Ave Maria, cheia de graça, o Senhor é convosco. Bendita sois vós entre as mulheres, e bendito é o fruto do vosso ventre, Jesus. Santa Maria, Mãe de Deus, rogai por nós, pecadores, agora e na hora da nossa morte. Amém. Rogai por nós, Santa Mãe de Deus, para que sejamos dignos das promessas de Cristo. Oremos e fundi, Senhor, vos rogamos a vossa graça em nossos corações, para que nós que conhecemos pela anunciação do anjo a encarnação de Jesus Cristo, vosso Filho, cheguemos por sua paixão e morte de cruz à glória da ressurreição. Pelo mesmo Cristo, nosso Senhor,

Fraterno, você que está rezando conosco e hoje rezando o sétimo dia da novena de Nossa Senhora, e que bom, estamos caminhando juntos como igreja, como povo de Deus, e hoje lembramos que somos uma igreja de irmãos reunidos pela palavra de Deus e pelo pão da vida. O pão da vida que é Jesus, a palavra que é, como meditamos ontem, o Verbo eterno do Pai encarnado entre nós, nascido de Nossa Senhora. A grande missão do cristão é repartir. Aquele que vive de verdade o Evangelho e quer trazer esse Evangelho para dentro da vida de todo dia, só pode ter a atitude da partilha. Assim foi Jesus. Ele partilhou a sua própria vida, partilhou a sua palavra, partilhou o seu amor para conosco e nos deu a sua própria vida no alto da cruz. Portanto, quem escuta a palavra de Deus, quem quer viver o Evangelho, só pode ter essa atitude em sua vida: partilhar. Aliás, a partilha é um grito profético em nossos dias, porque nós vivemos muitas situações de egoísmo e nós possuímos os bens necessários para nós vivermos aqui, não por causa do nosso egoísmo, mas por causa da partilha. Partilhar rende para nós, nos traz bens para nós. O egoísmo não traz bem. A gente não possui porque não reparte. A gente possui porque a gente partilha e reparte como irmão e como irmã. A novena vem então dar esse tom, esse grito, esse clamor profético para nós no dia de hoje. Pense um pouquinho mais. Deus quer que nós partilhemos a vida, partilhemos nossos sentimentos, sendo irmão, irmã, um do outro de verdade. Obrigado por você rezar conosco, obrigado por você rezar o sétimo dia da novena. Que Deus abençoe você, Pai, Filho e Espírito Santo. Não se esqueça, amanhã, oitavo dia da novena. Conto com você. Até lá, tá bom?

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1: Salmo 110. O Senhor se lembra sempre da aliança.
2: O Senhor se lembra sempre da aliança.
1: Eu agradeço a Deus de todo o coração, junto com todos os seus justos reunidos. Que grandiosas são as obras do Senhor. Elas merecem todo o amor e admiração.
2: O Senhor se lembra sempre da aliança.
1: Que beleza e esplendor são os seus feitos. Sua justiça permanece eternamente. O Senhor bom e clemente nos deixou a lembrança de suas grandes maravilhas.
2: O Senhor se lembra sempre da aliança.
1: Ele dá o alimento aos que o temem e jamais esquecerá sua aliança. Ao seu povo manifesta seu poder, dando a ele a herança das nações. O Senhor se lembra sempre da aliança.
2: O Senhor se lembra sempre da aliança.

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1: Foi muito bom rezar com você nesta semana. E hoje, sexta-feira, vamos lembrar que Jesus foi crucificado, morreu e ressuscitou por cada um de nós, por mim e por você. De maneira especial, lembro nesta oração os aniversariantes de hoje. O Miguel, que trabalha no liceu aqui de Campinas, e a Alexandra, minha prima, que mora lá em Maringá. Iniciemos esta oração invocando a Santíssima Trindade. Em nome do Pai, do Filho e do Espírito Santo. Amém. Senhor nosso Deus, nosso Pai, nós cremos em vós. Nós esperamos em vós, nós vos amamos, nós vos agradecemos este dia e vos damos graças porque estamos com vida. Oferecemos este dia ao Senhor com todas as nossas alegrias e sofrimentos, com todos os nossos trabalhos e divertimentos. Guardai-nos do pecado e fazei de nós instrumentos de vossa paz e do vosso amor. Ajudai-nos a observar vossos santos mandamentos. Amém. Sexta-feira, dia 9 de outubro, o trecho do Evangelho de hoje é escrito por Lucas, capítulo 11, versículos de 15 a 26. Anúncio do Evangelho de Jesus Cristo segundo Lucas. Naquele tempo, Jesus estava expulsando um demônio, mas alguns disseram: é por Beuzebu, o príncipe dos demônios, que ele expulsa os demônios. Outros, para tentar Jesus, pediam-lhe um sinal do céu. Mas, conhecendo seus pensamentos, Jesus disse-lhes: todo reino dividido contra si mesmo será destruído, e cairá uma casa por cima da outra. Ora, se até Satanás está dividido contra si mesmo, como poderá sobreviver o seu reino? Vós dizeis que é por Beuzebu que eu expulso os demônios. Se é por meio de Beuzebu que eu expulso demônios, vossos filhos os expulsam por meio de quem? Por isso, eles mesmos serão vossos juízes. Mas se é pelo dedo de Deus que eu expulso os demônios, então chegou para vós o reino de Deus. Quando um homem forte e bem armado guarda a própria casa, seus bens estão seguros. Mas quando chega um homem mais forte do que ele, vence-o, arranca-lhe a armadura na qual ele confiava e reparte o que roubou. Quem não está comigo está contra mim, e quem não recolhe comigo dispersa. Quando o espírito mau saiu de um homem, fica vagando em lugares desertos à procura de repouso. Não o encontrando, ele diz: vou voltar para minha casa de onde saí. Quando ele chega, encontra a casa varrida e arrumada. Então ele vai e traz consigo outros 7 espíritos piores do que ele, e entrando, instalam-se aí. No fim, esse homem fica em condição pior do que antes. Palavra da salvação. Jesus é mais forte do que o demônio, claro, que na Bíblia recebe muitos nomes, como Beuzebu, Satanás. Beuzebu é uma variação sarcástica do falso deus Baal, originalmente chamado Baal-Zebu, mas que os israelitas passaram a chamar Baal-Zebub. Baal se tornou ainda no Antigo Testamento sinônimo de ídolo, de falso deus. Daí a associação do seu nome no Novo Testamento com o demônio, ou as forças do mal que tentam impedir a ação de Deus no mundo. Após verem a ação de Jesus, as pessoas devem se decidir qual força seguir. Quem não está comigo, está contra mim, e quem não recolhe comigo, espalha. Nós, hoje, eu e você, como nos posicionamos? A oração na intenção das pessoas que já faleceram é expressão da ligação e do amor que temos para com elas. A dor, a tristeza, a saudade são sentimentos humanos. Não tem problema tê-los. Mas o desespero não é um sentimento cristão. Acreditamos que Cristo venceu a morte, está vivo, e todos os nossos conhecidos, familiares, amigos estão com Ele. Através das nossas preces, gostaríamos de ajudá-los no momento da morte a se decidirem por Deus. É um sinal do nosso amor e da nossa solidariedade. Para o amor, a morte não é um limite. Vamos pedir a Deus por todas as pessoas que faleceram. Lembre agora de seus familiares, amigos, conhecidos que faleceram e estão junto de Deus. E rezemos. Nas vossas mãos, Pai de misericórdia, entregamos a alma de nossos amigos, familiares, conhecidos, na firme esperança de que eles ressurgirão com Cristo no último dia, como todos os que no Cristo adormeceram. Escutai na vossa misericórdia as nossas preces, abri para eles as portas do paraíso, e a nós que ficamos, concedei que nos consolemos uns aos outros, com as palavras de fé, até o dia em que nos encontraremos todos no Cristo, e assim estaremos sempre convosco. Amém. Deus, na sua bondade, criou o ser humano e deu aos que creem em seu Filho ressuscitado a esperança da ressurreição. Vos dê também hoje toda a consolação e bênção. O Senhor esteja convosco, Ele está no meio de nós. Desça sobre você, sobre a sua família, sobre as suas intenções e necessidades, a bênção do Deus Todo-Poderoso. Pai, Filho e Espírito Santo. Amém. Sagrado Coração de Jesus, fazei o meu coração semelhante ao vosso. O abraço de hoje vai para o Fábio e a Fiorella de Cachoeiro do Itapemirim. Um abraço para Ana Maria de Ribeirão Preto, para Rosângela e Miro de São Paulo, e um abraço para o Renato, Valéria, Júlia, Mariana, Bárbara e Guilherme, também de São Paulo. Sou o padre Edmilson Moraes, salesiano de Dom Bosco, e moro em Campinas, no estado de São Paulo, no Colégio Liceu Salesiano Nossa Senhora Auxiliadora. Abraço e até mais.
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1: Ouvintes queridos, a partir de hoje estaremos envolvidos de uma maneira mais intensa no significado do que é a Eucaristia, ou a Santa Missa, ou a Santa Ceia, ou a Fração do Pão. Algumas vezes denominamos também o Santo Sacrifício da Missa. Há um mandato fundamental de Jesus durante a Santa Ceia, na última ceia, na Quinta-feira Santa. Reunido Jesus com seus apóstolos, com seus discípulos, Jesus, tomando pão e dando graças, partiu o pão e o deu aos seus discípulos, dizendo: tomai e comei, isso é o meu corpo, que será entregue por vós. Em seguida, ao fim da ceia, Jesus tomou o cálice com vinho, rezando a ação de graças, e o deu a seus discípulos, dizendo: tomai e bebei, esse é o cálice do meu sangue, sangue da nova e eterna aliança, que será derramado por vós e por todos para a remissão dos pecados. Em seguida, Jesus disse também: fazei isto em memória de mim. E na Santa Missa, nós fazemos o que Jesus Cristo mandou. E lá no capítulo 6 de São João, você pode depois ler no Evangelho de São João, capítulo 6, ele falando sobre o pão da vida: eu sou o pão vivo descido do céu. Quem comer desse pão será salvo. Então, a Santa Missa é a celebração do testamento de Jesus, que dá a vida por todos nós. Por isso, ele é o sacramento fundamental da nossa caminhada cristã. Essa ordem de Jesus, façam isso em minha memória, que a Igreja atualiza, não como apenas uma recordação, uma lembrança, um gesto simbólico, mas como memorial. Façam isso em minha memória. A atualização realmente se realiza o que Jesus fez na Quinta-feira Santa. É o que a teologia na Reforma Litúrgica chama de transubstanciação. A aparência, o sabor são de pão e de vinho, mas a fé na palavra de Jesus diz, pelo mandato de Jesus, diz que verdadeiramente o pão se transforma no corpo do Senhor, o vinho se transforma no sangue do Senhor, aquele corpo doado, aquele sangue derramado que realiza a nossa salvação. E a Igreja, obedecendo ao mandato de Cristo, realiza isso em cada Santa Missa. E assim nós comunicamos, e assim nós comungamos Cristo. E, ao mesmo tempo, nos envolvemos, nos dispomos a ser outro Cristo, nos alimentando do corpo do Senhor, para sermos o corpo que faz acontecer a vida e a caridade. E assim ter e viver o jeito de Jesus na comunidade. Não só fazer o que Cristo fez na ceia, mas fazermos-nos como Ele.

0: o bem do próximo. Olha a importância da Eucaristia, da Santa Missa, né? Mas nos encontraremos logo, logo para mais uma etapa no nosso conhecimento sobre a Santa Missa. Um abraço. Tchau.
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Blancas. A vida que você escolheu. Quanta vida pode haver numa vida só? Já se perguntou alguma vez? Você vive quando apenas abre os olhos e respira? Ou quando não perde aquela chance? Vive quando larga tudo e começa uma nova ideia? Quando consegue começar de novo? Vive para ser maior e, indo mais longe, vive mais tempo. Porque mais importante que chegar é a vontade de partir. Você vive quando sai de casa sem blusa e vem o frio. Quando acha que vai chover e faz calor. Vive quando desses pequenos enganos ainda tira um sorriso e dá de presente. E assim fica mais cheio de motivos para viver. Você vive quando entende que vive melhor quando vive junto. E aí compartilha, divide, cuida. Você vive quando conhece aquela pessoa e por ela cruza as ruas e continentes. Vive quando nunca cruza os braços. Você vive quando um se torna dois e vocês viram três e ficam cheios de uma vida totalmente nova. Vivemos quando redescobrimos o amor próprio, o amor ao próximo. Tem gente que vive só quando o sapato aperta, outros quando os pés saem do chão. Tem gente que vive para mudar o mundo e tem aquele que gostaria de mudar tudo só para não mudar nada e viver ali quietinho. Tem gente que espera pela vida, tem gente que vive correndo atrás dela. E tem aqueles que a criam em cada respiração, no suor e no sangue, nos sonhos que jamais deixam morrer. Você vive quando entende que viver é este momento que nunca para, porque afinal, no dia em que ele enfim parar, você não precisa mais se preocupar com a vida.

Entrando Jesus em Cafarnaum, dirigiu-se a ele um centurião pedindo-lhe ajuda. E disse: Senhor, meu servo está em casa.

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1: Se no mesmo mês celebramos a palavra, a cruz e a pátria, aproveitemos para ouvir o chamado a transformar nossa pátria, colocando em prática os ensinamentos de Jesus. Mas é claro que as grandes transformações começam pelas pequenas mudanças. O mundo mais justo começa na mudança das situações injustas, mais escondidas e aparentemente mais simples. E aí que mora o perigo. Nos diz Jesus que o caminho que leva ao céu é o da porta estreita. Ser justo nas pequenas coisas, amar sem impor condições, ser verdadeiro sem perder a caridade, não são atitudes fáceis. Entretanto, são necessárias para vivermos uma fé concreta e pé no chão. Se nos colocarmos em oração e ouvirmos a palavra com o coração preparado, ela produzirá frutos em nós. Essa transformação interior nos dá força para mudarmos o mundo ao nosso redor, de forma gradativa e eficaz. Claro que não queremos ser ingênuos. Também é necessária a mudança das estruturas sociais, o que se faz pela denúncia da cultura de morte e pelo anúncio do reino, que é paz, justiça e alegria no Espírito Santo. Vamos começar. Vamos mudar.

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12: Refletindo o tema, Maria, a mulher que acredita na vida da igreja. Vamos juntos começar o Momento com Maria de hoje. Maria é a mulher que acredita, mesmo quando não compreende todos os caminhos que Deus coloca diante dela. Com seu sim, Maria acolheu a vontade do Senhor e se tornou a mãe de Jesus, nosso Salvador. Sua fé foi maior do que o medo, e sua confiança em Deus permaneceu firme diante das dificuldades. Maria nos ensina que acreditar é entregar o coração a Deus e confiar em suas promessas. Aos pés da cruz, ela permaneceu fiel, mostrando que sua fé não dependia apenas dos momentos felizes. Maria é presença de amor, esperança e ternura na caminhada de todos os seus filhos. Olhando para Maria, precisamos aprender a dizer sim a Deus todos os dias, nos inspirando a confiar, perseverar e seguir Jesus com um coração cheio de esperança.
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1: Irmão, irmã, façamos catequese. Na verdade, falando do sacerdócio, continuar sendo padre ou não, continuar sendo casado ou não, estamos falando de um mistério, mais sério do que parece. Depois de 50 ou 60 anos, como padre, eu relembro os mais de 400 padres que desistiram. Foi decisão deles e de Deus, deles e da igreja. Nunca os censurei. É vocação. Deu certo por um tempo, não deu mais. Não pode forçar. Eu não censuro também quem não conseguiu manter seu casamento. É assunto dele com Deus e com a esposa, ou o esposo. A doutrina da graça é mais profunda do que imaginamos. O chamado permanece, mas para quem continuou e também para quem mudou de serviço. Em Mateus 25, 3, 31, 46, João 17, 1 a 26, eu sempre cito essas passagens, fala-se de amor e de viver pelo outro. Alguns não conseguem. O resto é deles com Deus. Não posso julgá-los. Não posso. Cantem comigo.

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2: Querido irmão, querida irmã, chegamos no mês de outubro e o nosso coração está em festa. No dia 12 de outubro, celebramos a padroeira do Brasil, Nossa Senhora Aparecida. A novena deste ano nos convida a refletir o tema Com Maria em Comunidade, Conhecer e Praticar a Palavra. Neste momento especial do programa Com a Mãe Aparecida, te convido a rezarmos. Ó Rainha incomparável, Nossa Senhora Aparecida, refúgio e consolação dos aflitos, livrai-nos de tudo o que vos possa ofender e ao nosso Santíssimo Redentor, vosso amado Filho, nosso Senhor Jesus Cristo. Rogamos por vossa proteção em todos os caminhos espirituais e temporais, livrando-nos de todas as tentações, para que, trilhando o caminho da virtude, possamos ver, amar e vivenciar vossa eterna glória, a palavra de Deus encarnada em nossas vidas por todos os séculos, e vos contemplar na eternidade do céu. Amém.

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1: A paz esteja com você. Nosso encontro com Maria neste mês de outubro, dedicado a celebrar também um mês mariano, o mês do Rosário. Nós vamos procurar aprofundar também o sentido dessa devoção, o Santo Rosário. É realmente uma expressão de uma verdadeira participação do mistério da fé através da contemplação dos mistérios que nós rezamos em cada rosário. Os 20 mistérios são uma síntese do Evangelho, por isso o Papa João Paulo II, ele dizia que o rosário é uma síntese do Evangelho. É muito interessante observar, se a gente proclamar, recitar, orar profundamente o rosário, nós estamos nos alimentando da palavra de Deus, através do testemunho de Maria, de José, de Jesus, dos apóstolos. Enfim, cada mistério nos leva a penetrar na grande misericórdia de Deus. Portanto, façamos da celebração do rosário um verdadeiro encontro de fé, de crescimento de fé, de transformação da nossa vida. Nós rezamos Ave cheia de graça. Isso que nós saudamos Maria, que é um modelo para nós, deve ser também a nossa missão, nos tornar cheios de graça, da graça de Deus, do amor de Deus. Para isso é necessário nos convertermos sempre mais. E Maria nos mostra com suas atitudes como viver uma vida cheia de graça, na humildade, simplicidade, na obediência à palavra de Deus, suportando com amor todos os momentos de dor, de sofrimento, sem perder a esperança. Que o testemunho de Maria nos fortaleça na caminhada.

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2: A Ordem dos Valores da Família. A utilidade própria e o gozo dos prazeres são os valores predominantes na vida das famílias paganizadas. Um lar autenticamente cristão rege a vida por outra escala de valores. A família que tem a graça e o amor de Deus busca primeiro o dever, depois as coisas úteis e só em último lugar o agradável. A vivência da família cristã revela aos poucos aquelas palavras do Senhor: quem quer ser meu discípulo, abnegue-se a si mesmo, tome sua cruz e siga-me. O poeta Ovídio dizia que a vida ensina o garrote indômito a levar a canga. Desde crianças, as famílias cristãs nos educam para vermos os sacrifícios como os sinais do amor. Já nas pequenas obrigações da infância, como levantar cedo, estudar, aprender ordem e limpeza, e etc. 3 anos é a idade das manhas, dos choros e berros. Logo depois, vem a idade dos porquê. A vida cristã da família ensina o porquê da cruz e da renúncia. O amor é o porquê da harmonia entre os deveres, as utilidades e os prazeres. Só o evangelho do amor responde ao porquê da vida. Ele é proclamado muito mais pela vivência dos bons exemplos do que pelas palavras de doutrina. Também na família, a tradição, os exemplos, é importante quanto a Bíblia. Os exemplos arrastam e as palavras ensinam. Uma casa onde ninguém perde a missa aos domingos, onde todos respeitam os direitos uns dos outros, onde todos se ajudam mutuamente, é uma casa do evangelho vivo, que transmite a vida, explicando que o amor é o porquê.
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11: Então Jesus lhe disse: vai e faze tu o mesmo. Lucas 10:37b. Você que está acompanhando as devoções deve ter percebido que um tema predomina: amar o seu próximo, fazer o bem, amar sem olhar a quem, produzir bons frutos. Parecem coisas simples de fazer, mas quando olhamos para trás, vamos perceber que nem sempre fizemos o que era certo. Tantas vezes pensamos em nós mesmos, fomos rudes com os outros, falamos mal e julgamos pessoas sem entender o que estava acontecendo. Se você não fez nada disso, ótimo, já está numa fase adiante. Mas vamos convir que nossa natureza humana está muito longe daquilo que gostaríamos de ser. A parábola do bom samaritano é um exemplo muito claro do que acontece no nosso dia a dia. Nem sempre estamos dispostos a parar, socorrer, ajudar e muito menos pagar a conta do hospital para alguém. Jesus mostra uma realidade ainda pior. Aqueles que deveriam, pela sua posição social ou religiosa, ajudar, olharam para o lado e se foram. Um sacerdote, homem de Deus, e um levita, também conhecedor da palavra, simplesmente ignoraram a presença daquele moribundo. Simplesmente ignoraram o fato daquele homem precisar de ajuda. E foi o samaritano que percebeu a necessidade e parou para ajudar sem olhar a quem. Sim, porque os samaritanos tinham uma certa rivalidade às pessoas que nasciam em Jerusalém. mas o que prevaleceu foi o sentimento humano, o amor no coração, não importando se aquela pessoa era amiga ou inimiga. A pergunta a Jesus é: o que farei para herdar a vida eterna? E a resposta é contundente: ame o Senhor, seu Deus, de todo o seu coração, de toda a sua alma, com todas as suas forças e todo o seu entendimento. E ame o seu próximo como você ama a si mesmo. O sacerdote e o levita eram conhecedores da lei e nada fizeram. Já o samaritano agiu com o coração, cheio de amor. Essa deve ser a forma de agirmos como cristãos, pois a resposta de Jesus é: vá e faça você o mesmo. Querido Pai, aquece o nosso coração com amor, que possamos servir a Ti e ao próximo sempre com amor. Amém.

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1: A paz de nosso Senhor Jesus Cristo esteja com você, meu irmão e minha irmã. Hoje, dia 9 de outubro, a igreja celebra a memória de São João Leonardo. João Leonardo nasceu na Toscana no ano 1541. Levou uma vida normal de leigo, trabalhando no ramo farmacêutico com o pai, até os 26 anos de idade, quando este morreu. Tendo participado do trabalho junto aos pobres com os padres colombinos, decidiu entregar sua vida ao seguimento de Cristo. Mesmo sabendo das dificuldades por ser adulto, João Leonardo não se intimidou. Enfrentou os estudos, juntou-se aos meninos para aprender o latim e, em seguida, aplicou-se no estudo de filosofia e de teologia. 4 anos depois, foi ordenado sacerdote. Dedicando-se à catequese das crianças, implantou, junto com alguns religiosos, uma educação totalmente voltada para os princípios cristãos. Nascendo no ano 1574, a Congregação da Doutrina Cristã. Hoje, clérigos regulares da Mãe de Deus, também conhecidos como padres leonardinos. João Leonardo, que tinha conquistado a confiança do Papa Clemente VIII, foi enviado por este para realizar diversas missões em seu nome, restaurando a disciplina religiosa em várias ordens, conventos e congregações. Também fundou um colégio para jovens sacerdotes, que se espalhariam pelo mundo como missionários, pregando o catolicismo entre os infiéis e cuidando das vítimas de epidemias. Portanto, João Leonardo foi o precursor do Colégio Urbano dos Missionários, conhecido como Obra da Propaganda da Fé, fundado no ano 1627 em Roma, atuante até nossos dias, principalmente na esfera da Santa Sé. E também fundador dos Missionários Exteriores de Paris. Foi fundado no ano 1663. Radicado em Roma, aí morreu. Foi canonizado pelo Papa Pio XI no ano 1938. Num tempo em que a igreja enfrentava inúmeras dificuldades, temos o exemplo de fidelidade e de perseverança de São João Leonardo, que nos ensina hoje a nos comprometermos também com a verdade e o bem da igreja de Jesus Cristo. O que temos feito pela nossa igreja? São João Leonardo, rogai por nós.
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3: Olá, meu irmão, minha irmã. Graça e paz para você e toda a sua família. O Evangelho hoje nos alerta para a realidade do mal e a necessidade de vigilância contínua, pois o demônio é extremamente astuto e está sempre à espreita, aguardando uma oportunidade para entrar em nossa alma. Verdadeiramente, vivemos um combate diário e muitas vezes invisível. Por isso, a necessidade de atenção constante. Invoquemos a luz do Espírito Santo para que abra as nossas mentes e corações ao acolhimento da palavra do Senhor.

Ó Espírito Santo, tu que habitas, tu que falas, rezas e ages em mim, abra-me a palavra, que a minha mente e o meu coração sejam o terreno bom onde a semente da palavra possa germinar, crescer e frutificar, para que a minha vida seja transformada. Amém. Hoje, 9 de outubro, a liturgia nos oferece o Evangelho de Lucas, capítulo 11, versículos 15 a 26. Alguns disseram: é por Beelzebu, o chefe dos demônios, que expulsa os demônios. Outros, pondo-o à prova, pediam-lhe um sinal do céu. Ele, conhecendo-lhes os pensamentos, lhes disse: todo reino dividido contra si mesmo

acaba devastado e uma casa cai sobre outra casa. E se também Satanás estiver dividido contra si mesmo, como seu reino poderá subsistir? O texto de hoje narra um exorcismo feito por Jesus. É a ocasião para se discutir a origem de sua autoridade. Também nós afirmamos que existe o mistério do mal e sua personificação, e que o pecado, o sofrimento, a doença e a morte são influxo desse poder misterioso e já vencido pela morte redentora de Cristo. Na antiguidade, algumas doenças eram atribuídas ao poder satânico. O ser humano era alienado por outro espírito, que não o seu ou aquele santo de Deus. É um espírito impuro que rouba a liberdade do ser humano. Jesus, ao expulsar o demônio, devolve a plena liberdade à pessoa. Ele, contudo, é acusado de agir em nome de Beelzebu. Jesus responde com um argumento de lógica simples. Um reino dividido entre si se anula. Se ele expulsa demônios por Beelzebu, os exorcistas judeus o fazem por meio de quem? Contudo, se os milagres são feitos pelo dedo de Deus, e o são um sinal da chegada do reino de Deus. Jesus é o mais forte, que vence a força do espírito maligno. Não podemos, contudo, abaixar a guarda, pois o demônio tem poder relativo, mas tem poder. Disseram, é por Beelzebu, o chefe dos demônios, que expulsa os demônios. Outros, pondo à prova, pediam-lhe um sinal do céu. Ele, conhecendo-lhes os pensamentos, lhes disse, todo reino dividido contra si mesmo acaba devastado. E uma casa cai sobre outra casa. O Senhor nos convida a sermos praticantes da palavra. Neste momento, vamos dispor o nosso coração para a vivência de sua palavra.

0: Olá, seja bem-vindo a mais um programa Escola de Maria. Na companhia do irmão Afonso Murade, vamos caminhar pelos mosaicos nas fachadas do Santuário Nacional e contemplar uma cena muito difícil. Herodes, por medo de perder o seu poder, decide matar todos os meninos de Belém. Acompanhamos.
1: Uma das cenas que nós podemos imaginar da vida de Jesus, criança, é aquela apresentada por Mateus, que diz que, como o rei Herodes queria matar Jesus, a Sagrada Família escapa, foge para o Egito. E José tem uma grande importância aí. Ele escuta a voz de Deus em sonhos e toma rapidamente Maria e o menino Jesus e fogem para o Egito. A fuga para o Egito tem um sentido simbólico importante. Da mesma forma como o povo de Israel foi para o Egito, lembram José do Egito? E depois voltou para a terra prometida, Jesus refaz a história do seu povo. E como é que José é importante também nessa cena, que é uma cena simbólica, não é uma fotografia. Nesse mosaico, José carrega Jesus sobre seus ombros. O que os nossos antepassados diretos que estão vivos ou aqueles que já faleceram fazem? De certa maneira, nos carregam nos ombros, nos fazem ver o futuro a partir do passado e do presente. José é para nós um grande ancestral. Ele traz Jesus sobre os ombros. E olha nessa cena que bonito, o próprio Jesus aponta a direção. E ele tem na mão um rolo, que ele é a própria palavra de Deus. Esse rolo de pergaminho sempre é o sinal da palavra viva de Deus. Percebam o olhar dos dois personagens, olhando para frente. E Maria olha para nós, e ela tem nas mãos tâmaras. As tâmaras, eu como sou descendente de libanês, adoro tâmara. Aqui no Brasil a gente não conhece, é uma fruta de uma palmeira, que é muito docinha. Nós temos outros frutos de palmeira, mas não temos tâmara. Então, ela traz a tâmara, que é um sinal dos frutos da terra, que alimenta quem está no caminho. Então, olhemos essa cena. Contemplemos esse caminho que faz José conduzindo o burrinho na qual está Maria, Jesus sobre os seus ombros, a expressão do que é uma família unida, um ajudando o outro, construindo o futuro das novas gerações. Assim é a família de Nazaré. Assim esperamos que sejam as nossas famílias. E mesmo se as nossas famílias não são ideal, como aquela de José, Maria e Jesus, e também toda a parentada que vivia ao seu redor, ali também Deus se faz presente. E nós precisamos valorizar sempre essa manifestação de Deus nas pessoas, nos acontecimentos das nossas famílias. E que nós sejamos conduzidos por José para terras melhores, para cultivarmos também uma sociedade onde as famílias, as pessoas, os amigos, toda a população possa viver com dignidade. Viva José, viva Maria, viva Jesus.
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0: 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Reunir-se em nome de Jesus é reunir-se por Ele, por causa dEle. Convocados por sua palavra e animados por seu mesmo espírito, impulsionados pelo mesmo amor. Se isso ocorre, já estamos no plano sobrenatural. E se todos os que são unidos em um mesmo espírito, nos unirmos em uma mesma oração. Ali entre nós se situa Jesus, presente entre nós como verdadeiro Deus, animando, orientando e vivificando desde dentro esse grupo de seus discípulos. Se dois ou três de vós se reúnem em meu nome, aqui se afirma a eficácia da oração comum da igreja. Mas oração comum não significa oração de toda a igreja, pois dois ou três já formam uma comunidade orante, que oferece a oração da igreja e, portanto, nessa reduzida comunidade eclesial de dois ou três que oram. Tempo de Despertar com Francis Franco.
1: Bom dia, meu amigo, minha amiga. Um relojoeiro estava a ponto de soltar o pêndulo de um relógio que tinha acabado de consertar, quando, para sua surpresa, o pêndulo começou a falar. "Por favor, senhor, não faça isso", suplicou o pêndulo. "Se o senhor fizesse isso por mim, seria um ato de bondade da sua parte. Imagine o número de vezes que terei que fazer tic-tac dia e noite. Um monte de vezes a cada minuto, 60 minutos por hora, 24 horas por dia, 365 dias por ano e depois, um ano após o outro, um ano após o outro. Seriam milhões de tic-tacs. Acho que eu não vou suportar." Mas o relojoeiro lhe respondeu sabiamente: "Não pense no futuro. Limite-se a fazer um tic-tac de cada vez. E assim, você desfrutará de cada tic-tac o resto de sua vida." E foi exatamente isso que o pêndulo decidiu fazer. E segue fazendo tic-tac até hoje. Um bom remédio para a ansiedade e as preocupações é se concentrar no momento presente. O momento presente nunca é insuportável, sabia? Insuportável é estar num lugar com a cabeça em outro. É estar em casa com a cabeça no trabalho. É fazer uma coisa pensando em resolver um problema em um outro lugar. Viver o tempo presente, principalmente na nossa sociedade atual, não é algo simples. A tecnologia avançou a tal ponto que conseguimos realizar várias tarefas ao mesmo tempo. Mas em vez de termos mais tempo para sermos criativos ou para nos entregarmos com toda a nossa capacidade na realização de uma atividade, acabamos ficando abarrotados de trabalho. E ficamos cada vez mais ansiosos para que todas as nossas atividades tenham um ótimo resultado. Viver o tempo presente é um exercício. Tem que ser treinado com disciplina, já que estamos desacostumados. Porém, é um exercício que traz liberdade e a sensação de viver uma vida plena. Quer um exemplo? Na próxima vez que você for beber água ou um café, experimente fazer uma pausa e concentrar seus pensamentos naquele instante. No cheiro e calor do café, ou na calma e refrescância do momento de beber água. Não pense no que você tem que fazer depois. Termine a sua bebida e aí sim, pense no que você vai fazer em seguida. Depois, vá fazendo isso com outras tarefas. Você perceberá o quanto viver o tempo presente mudará toda a sua visão de mundo. Um grande abraço e até o nosso próximo encontro.
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6: Olá, bom dia, bom dia, bom dia. Sextou, sexta-feira, dia 9 de outubro deste ano de 2026. Está no ar mais um programa sucesso, sob direção geral de Padre Ricardo Fidelis, na produção José Devair Silva. Apresentação, programação, locução e a recepção é minha, Carlos André, com você a partir de agora, informando, divertindo e evangelizando.
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6: Bom dia para você de Sacramento, cidades circunvizinhas, comunidades rurais. Bom dia para você, internauta. Sexta-feira, bom final de semana para você.

0: para o melhor da música sertaneja raiz no seu rádio, aí no seu celular, na sua Alexia, enfim, onde quer que você esteja, que sintoniza 100,3. Bom dia para você, guarda noturno. Bom dia para você, meus amigos produtores rurais, a você, motorista. Bom dia para você que está aí se preparando para começar mais um dia de trabalho. Tá tomando seu café, tá preparando o seu almoço, já está almoçando. Epa, bom demais, hein? O importante é estarmos juntos e gostaria de dizer a você para participar comigo. Fique à vontade. 3351-1735 ou pelo nosso WhatsApp 99197-1748. 99197-1748. 4:03 em Sacramento, nesse momento 22 graus, a umidade relativa do ar 56%. Bora lá para mais um programa sucesso. Bom dia.
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0: Joaquim Manuel abre o programa desta sexta-feira, Boate Azul, bom dia, 4:04, 4:04.

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2: 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Confira a hora certa, 4 horas, 7 minutos.

0: Bom dia, Pedro Bento e Zé da Estrada, Castelo de Sonhos antes, o Sulino e o Marroeiro, quando a lua vem surgindo e abrindo o programa de hoje, Joaquim Manuel Boate Azul, bom dia!
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0: Confira a hora certa, 4:15.
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0: Bom dia, 4:17, 4:17, excelente madrugada de sexta-feira para você na sintonia. Abraço aqui pro meu estimado amigo Giovanni Rosa, tudo bom, Giovanni? Tudo certinho aí? Deus abençoe vocês aí. Cadê o senhor Francisco? O senhor Francisco sumiu, hein? É, faz tempo que não dá um alô pra nós aqui, mas tá tudo beleza, né? Abraço aí pra moçada aí da RDM, firme no eito com a gente aí, né? Abraço aí pro Gustavo, Frank e a todos aí da RDM. Bom dia aqui pro Giovanni também. É aí, ó, seu Xará aí, ó. Está lá em Araxá, mandando um abraço aí pra equipe aí, o pessoal lá da Vale. É isso? Então, um abraço aí, viu, Giovanni? Muito obrigado, pessoal de Araxá, né? Os charás aí participando aqui da programação. 4:18, 4:18. Bom dia para o pessoal aí na Fazenda Olhos d'Água, meu estimado amigo Jair. Tudo bom, Jair? Tudo certinho aí? Abraço aí para você, um bom dia pro Lázaro, senhor Zequinha Ferreira, dona Helenice. Bom dia pro Antônio, a Marlene também. Muito obrigado aí, bom trabalho para vocês. Moçada tá firme na tirança de leite lá. Quem também diz que já está tirando leite é o Cristiano e o Elivandro. Moçada tá firme numa garrafa de café lá, viu? Aí na São Manuel, né, Elivandro? Tudo certo aí? Madrugada gostosa, né? O céu tá estrelado, tá uma prata e um calorão danado, 22 graus agora. Tá dizendo que as chuvas voltam hoje. Daqui a pouco eu tô aguardando aqui a atualização da previsão do tempo para trazer informações. Então já vamos ter informações importantes aí para esse final de semana, né? Quanto à temperatura, tem localidades aí que esse final de semana, né, em algumas áreas do Brasil vai chegar a 40 graus, sensação térmica de quase 42,5. Então muito calor. Ontem já fez um calorão danado aqui para nós, mas tá dizendo aí, né? Informação aí, aguardando aqui a atualização, tá dizendo que vai ter chuva aí novamente para esse final de semana e chuva forte, viu, pessoal? Né? Aí tá dizendo aí, né? Hoje é sexta, quarta-feira, né? Já estava disponibilizado algumas informações aí do tempo, final de semana com chuva forte, né? Raios, trovoadas, ventos e poderá ter até queda de granizo, mas vamos acompanhar daqui a pouco, deixa atualizar aqui pra gente trazer informação pra você. 4:20, quem vem lá? É o Vanderlei e o Valdeci que canta. Bom dia!

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1: 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E a hora certa pra você, 4:27.

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1: 4:30.
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7: Bom dia, às 4:33, 4:33. 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
7: Bom dia, 4:34, sexta-feira, 9 de outubro deste ano de 2026. Hoje, dia 9, comemora-se o dia do atletismo e dia dos correios. Bora lá de moda boa, abraço aqui pra dona Silvia. Oi, dona Silvia, tudo bom? Tudo certo aí? Dona Silvia tá lá no bairro Novo Alvorecer, né? Tá aí no condomínio aí, abraço pra senhora, muito obrigado pelo carinho. Bom dia, José Ivan, bom dia, Serlei, abraço aí pra vocês da Fazenda Jatobá, né? Deus abençoe aí o Heitor. Um abraço aqui ao Sortão Formigueiro lá na Vila Barreiro, tudo bom, Sortão? Aí na usina Estreito. Tudo certinho aí, tudo beleza? Bom dia, seja bem-vindo. O Antônio Carlos também na sintonia. Bom dia pro meu estimado amigo Reinaldo lá em Garapava. Tudo bom, Reinaldo? Tudo certinho, o almoço já tá pronto aí. Bora lá pegar a estrada então, né? Boa sexta-feira para você. Deus abençoe você e todos os motoristas. Muito obrigado pela carona. Seja bem-vindo, viu? Sempre aqui, desde as 4 da madrugada. Tá comigo firme aqui no Eito. 4:35. Abraço aqui para Valdete. Tudo bom, Valdete? Bom dia. Boa viagem para vocês, viu? Muito obrigado pelo carinho. Deus abençoe a todos aí. Bom dia pro meu amigo Edmar dos Reis Rosa, lá no Desemboque. Falando nisso, hoje tem missa aí, né, Edmar? Então, ó, atenção pra programação aí no Desemboque hoje. Lá na comunidade Desembox estaremos celebrando aí, festejando Nossa Senhora do Rosário. Para quem não conhece lá, é o bairro rural do Desembox, lá nós temos duas igrejas. Tem a igreja de Nossa Senhora do Rosário, né? E a igreja que fica um pouco mais abaixo lá no povoado, Nossa Senhora do Desterro. Então a igreja de Nossa Senhora do Rosário, né, na fundação do Desemboque, era a igreja dos negros, né? E a igreja Nossa Senhora do Desterro, a igreja dos brancos, né? Infelizmente tinha isso mesmo, né? E a igreja dos negros é dedicada a Nossa Senhora do Rosário. Então hoje nós teremos aí a seguinte programação, pessoal do Desemboque, atenção aí, às 19 horas nós nos reuniremos aí na igreja de Nossa Senhora do Rosário para o Santo Terço. Então, às 19 horas, na igreja de Nossa Senhora do Rosário, para o Santo Terço. Às 19:30, a procissão luminosa, saindo da igreja de Nossa Senhora do Rosário, em direção à igreja de Nossa Senhora do Desterro. E às 20 horas, a Santa Missa, aí na igreja Nossa Senhora do Desterro. Tá certo? Pessoal do Desemboque. Então, logo mais à tarde, nós estaremos chegando aí para Santa Missa, aí no Desemboque.

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1: 4:47, bom dia.
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1: 4:49. 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
1: 4:50, a hora certa para você. 10 faltando para 5, 4:50. Bom dia.

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1: 4:54.
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7h56. 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
1: Bom dia, 5 horas em ponto.
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4: 5:02.
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3: 5:03.
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3: Bom dia, 5:05, 21 graus agora em Sacramento, a umidade relativa do ar 59%, sexta-feira, hoje dia 9 de outubro. Bom dia para você de Sacramento, cidades circunvizinhas, comunidades rurais, bom dia para você internauta, bom dia para você, tá acordando agora, despertando com a 100,3. Seja bem-vindo, seja bem-vinda. Abraço, dona Sirlene, senhor Eurípides. Bom dia para dona Cleusa Márcia no bairro Maria Rosa. Meu abraço aqui ao Dudu Oliveira. Tá firme, Dudu? Bora lá, sextou. Não bambeia, não, menino. Vamos firme. Bênçãos de Deus aí para você, para a família e a toda a equipe aí da Monte Belo. Obrigado pela companhia todas as madrugadas e manhãs. O Romualdo Pires, tudo bom, Romualdo? Tudo certinho aí? Tá na fazenda Macaúba, aí no município de Conquista. Seja bem-vindo, tudo certo? Abraço para Mariluz, dona Mariquinha, Marli e o José de Alencar, lá na fazenda Mateira. Alô, pessoal da Mateira. Meu amigo Paulimar Ferreira e a família em Campo Florido. Tudo bom, Paulimar? Não bambeia não, menino. Vamos firme aí. Chega, ataca. Bora lá, sextou. 5:06, bom dia.

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2: 5:15.
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7: O Ministério Público de Minas Gerais deflagrou a Operação Piratas do Asfalto para desarticular uma organização criminosa investigada por furtos e roubos de cargas na rodovia Fernão Dias, no sul do estado. Foram expedidos 8 mandados de prisão preventiva e 14 de busca e apreensão, cumpridos em Extrema, Itapeva, Camanducaia e Cambuí. As investigações revelaram que o grupo monitorava acidentes e caminhões parados para saquear cargas e também estaria envolvido em roubos a propriedades rurais, golpes do falso Pix e comércio ilegal de armas. De acordo com o promotor de justiça Márcio Henrique Mendes da Silva, coordenador do GAECO Regional de Pouso Alegre, os integrantes da quadrilha serão denunciados à justiça por vários crimes.
8: Além dos vários furtos, roubos que eles praticaram desde 2023 até a datas recentes, eles também praticaram o crime de integrar organização criminosa, além de crimes de comercialização de armas de fogo.
7: A operação mobilizou cerca de 91 policiais militares e contou com a atuação do GAECO Regional de Pouso Alegre, da 2ª Promotoria de Justiça de Extrema e da Polícia Militar do Ministério Público de Minas Gerais. Para a agência Rádio Web, Marco Aurélio Franco.
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2: 5:18, bom dia.
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2: Bom dia, bom dia, bom dia pra você na sintonia da melhor rádio do seu rádio. 5:19. Um abraço pro meu amigo Arthur. Tudo bom, Arthur? O Carlos, o Caio Tunay e a Vanessa lá em Águas Lindas de Goiás. Tudo bom, Caio? Tudo certinho? Como é que tá o calorão por aí? Eu imagino, hein? Negócio ainda tá brincadeira, não. Bom dia pra Darcy em Canápolis, abraço pro Júlio César, o Pedro Donizete de Faria também sintonizado. Bora lá, Robson, sextou, não bambeia não, vamos firme. Abraço aqui também para Solange, tudo bom, Solange? Bom dia pro Cidinho e o Éder Júnior lá na Fazenda Camurça. Alô, pessoal da Fazenda Camurça, meu abraço a todos vocês aí. Bom dia aqui pro pessoal comigo também na Fazenda Santo Antônio. Sejam todos muito bem-vindos, pessoal aí na Fazenda Santo Antônio. Abraço aqui, cadê aqui também a Virgínia, tá sintonizada, mandando bom dia para nós da rádio, para todos que estão na sintonia. Fernando pediu, tá no rádio, João Mulato e o Pardinho Capial, bom dia. 5:20.

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1: 5 horas 23 minutos.

0: com João Mulato e Pardinho. Bom dia para você na sintonia da melhor rádio do seu rádio. Tá na 100, tá feliz. Bom dia.
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0: 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E a hora certa na Sacramento FM, 5:30.
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1: Cinco horas, 34 minutos.
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1: 5 horas 37 minutos.

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1: 5:47.
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2: Bom dia, queridos rádio ouvintes da Rádio Sacramento. Eu sou o Padre Ricardo Fidelis e nesta manhã de sexta-feira convido a todos a se unirem a mim nesta oração da manhã. Em nome do Pai e do Filho e do Espírito Santo. Amém. Deus que criastes a luz, sois luz do céu radiosa. O firmamento estendestes com vossa mão poderosa. A aurora esconde as estrelas e o seu clarão vos bendiz. A brisa espalha o orvalho, a terra acorda feliz. A noite escura se afasta, as trevas fogem da luz. A estrela d'alva fulgura, sinal de Cristo Jesus. Ó Deus, sois dia dos dias, sois luz da luz na unidade, num só poder sobre os seres, numa só glória trindade. Perante vós, Salvador, a nossa fronte inclinamos, a vós, ao Pai e ao Espírito, louvor eterno cantamos. Senhor, meu primeiro pensamento nesta manhã que começa se dirige para ti, que velaste meu sono e assististe o meu despertar. Tu moras nas alturas e habitas bem no íntimo de minha vida, e todo este dia é teu. Consagro-te agora a jornada que começa, que o meu trabalho seja fecundo como o orvalho do teu amor e a força da tua bênção. Em vão trabalham os homens se tu não os amparas. Permite que eu possa responder claramente a todos a respeito da esperança que existe em mim. Que todos aqueles que eu encontrar possam receber uma palavra amiga de meus lábios, um gesto acolhedor de minhas mãos e uma oração sincera do meu coração. Olha na mesa dos homens pobres e que possam se alimentar para recuperar as forças e continuar a caminhada da vida. Que hoje à noite eu possa estar novamente contigo na intimidade, como alguém que reencontra um amigo para poder dar graças pelo dia que me destes. Vamos neste momento acolher no coração a palavra de vida, o Evangelho de

Sexta-feira, dia 9 de outubro, Evangelho segundo São Lucas, capítulo 11, versículos de 15 a 26. Mas alguns deles disseram: é por Beuzebu, o chefe dos demônios, que ele expulsa os demônios. Outros, para pôr Jesus à prova, lhe pediam algum sinal do céu. No entanto, Jesus, conhecendo os pensamentos deles, disse-lhes: todo reino dividido contra si mesmo acaba em ruínas, e uma casa

0: cai por cima da outra. Também Satanás, se estiver dividido contra si mesmo, como poderá manter seu reino? Pois vocês dizem que é por Beelzebu que eu expulso os demônios. Mas se é por Beelzebu que eu expulso os demônios, por quem então os filhos de vocês os expulsam? Por isso eles mesmos é que julgarão vocês. Palavra da salvação. Glória a vós, Senhor. Meus irmãos e minhas irmãs, Jesus é mais forte que o demônio, que na Bíblia recebe muitos nomes, como Beelzebu e Satanás. Beelzebu é uma variação sarcástica do falso deus Baal, senhor ou dono, originalmente chamado Baal-Zebu, Baal o príncipe, mas que os israelitas passaram a chamar Baal-Zebu, senhor das moscas. Baal se tornou ainda, no Antigo Testamento, sinônimo de ídolo, de falso deus. Daí a associação do seu nome, no Novo Testamento, com o demônio ou as forças do mal que tentam impedir a ação de Deus no mundo. Após verem a ação de Jesus, as pessoas devem se decidir qual força seguir. Quem não está comigo está contra mim, e quem não recolhe comigo espalha, foi o que disse Jesus. Nós hoje como nos posicionamos?
1: Depois de ouvir o evangelho deste dia, vamos elevar ao Senhor as nossas preces.
2: Senhor, eu sei que é teu este lugar, todos querem te adorar.
1: Cheios de confiança em Deus, que ama e protege todos aqueles que redimiu por seu Filho Jesus Cristo, façamos a nossa oração. Deus de misericórdia, dirigi nossos passos nos caminhos da santidade, para pensarmos somente o que é verdadeiro, justo e digno de ser amado. Por amor do vosso nome, não nos abandoneis para sempre, mas lembrai-vos, Senhor, da vossa aliança. De coração contrito e humilde, sejamos acolhidos por vós, pois não serão confundidos aqueles que em vós esperam. Vós que em Cristo nos chamastes para uma missão profética, dai-nos a graça de proclamarmos sem temor as maravilhas do vosso poder. Vós que concedeis a vossa graça àqueles que são humildes de coração e vos amam, fazei com que todos os ouvintes da Rádio Sacramento sejam beneficiados pelas vossas bênçãos. Nós vos pedimos por todas as intenções apresentadas nesta manhã de sexta-feira, por todos os rádio ouvintes. Concedei, Senhor, vossa graça, vossa bênção e vossa proteção, que todos recebam o auxílio que necessitam no corpo e na alma. Concedei também, Senhor, vossa bênção a todos os membros do clube de amigos, para que perseverem no compromisso evangelizador por meio da Rádio Sacramento. Por todas estas intenções, nós elevamos a vós, ó Pai, a oração que o Senhor Jesus nos ensinou. Pai nosso que estais no céu, santificado seja o vosso nome. Venha a nós o vosso reino, seja feita a vossa vontade, assim na terra como no céu. O pão nosso de cada dia nos dai hoje. Perdoai-nos as nossas ofensas, assim como nós perdoamos a quem nos tem ofendido. E não nos deixeis cair em tentação, mas livrai-nos do mal.
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1: Senhor, no início deste dia venho pedir-te saúde, força, paz e sabedoria. Quero olhar hoje o mundo com olhos cheios de amor, ser paciente, compreensivo, manso e prudente, ver além das aparências teus filhos como tu mesmo os vês, e assim não ver senão o bem em cada um. Cerra meus ouvidos a toda calúnia, guarda minha língua de toda maldade, que só de bênçãos se encha meu espírito. Que eu seja tão bondoso e alegre, que todos quantos se achegarem a mim, sintam a tua presença. Senhor, reveste-me de tua beleza, e que no decurso deste dia, eu te revele a todos. Amém. vamos pedir a nossa Mãe Maria Santíssima que nos conceda a graça e a bênção que necessitamos. Vamos nos confiar a ela, pedindo que Nossa Senhora nos acompanhe ao longo de todo este dia, nos concedendo a saúde do corpo, a proteção da alma, as bênçãos que necessitamos.
4: Nossa Senhora, Virgem do Silêncio.
1: Ó minha Senhora e minha Mãe, eu me ofereço todo a vós, e em prova de minha devoção para convosco, vos consagro neste dia meus olhos, meus ouvidos, minha boca, meu coração e todo o meu ser. E já que sou vosso, ó incomparável Mãe, guardai-me e defendei-me como propriedade vossa. Amém. Ave Maria, cheia de graça, o Senhor é convosco. Bendita sois vós entre as mulheres. E bendito é o fruto do vosso ventre, Jesus. Santa Maria, Mãe de Deus, rogai por nós, pecadores, agora e na hora de nossa morte. Amém. Queridos ouvintes da Rádio Sacramento, vamos neste momento receber a bênção de Deus para este dia que está começando. O Senhor Jesus Cristo esteja a teu lado para te defender, dentro de ti para te conservar, diante de ti para te conduzir, atrás de ti para te guardar, acima de ti para te abençoar. Ele que vive e reina pelos séculos dos séculos. Amém. A bênção de Deus Todo-Poderoso, Pai, Filho e Espírito Santo. Amém. Um feliz e abençoado dia para todos os queridos rádio ouvintes da Rádio Sacramento.
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6: Bom dia, 6:12 é hora de informação. Vamos saber como fica o tempo e a temperatura para esse final de semana.
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6: 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Franquia Ortobon, direto da fábrica para você, só na loja do Ilha. 3351-2017. 6:13, vamos às informações do tempo, da temperatura para este final de semana. O tempo deve mudar novamente. A previsão aí, já a partir de amanhã, sábado, as chuvas retornarem para a região sudeste, estado de São Paulo, Rio de Janeiro e também quase toda Minas Gerais. Então, sábado, domingo, essa nova frente fria deve retornar para a área central do Brasil. Está comigo na ponta da linha, direto da agência Rádio Web, o repórter Eduardo Amaral e a meteorologista Nádia Marinho, vai trazer informações importantes para você que está na sintonia da 100,3. Eduardo, então como fica o tempo aí, a temperatura, né? Me parece aí você comentando que as chuvas deverão retornar aí já a partir de amanhã, sábado, e com maior intensidade a partir de domingo. E a temperatura, né? Vai subir, como é que vai ficar? Né? Tinha uma preocupação com a região sul do Brasil, né? Novos tornados estavam programados aí, né? Devido a uma nova frente fria. E o tempo por lá cessa as chuvas, o tempo abre, como é que então vai ficar aí, né? A previsão para esse final de semana. Seja bem-vindo com as informações para os nossos ouvintes da Rádio Sacramento.
4: Depois de mais alguns dias com chuvas, o Rio Grande do Sul voltará a ter um dia de sol a partir deste sábado. Porém, a frente fria responsável pelas chuvas em território gaúcho não deixará de atuar no Brasil. Meteorologista da Tempo OK, Nádia Marinho, aponta que essa frente fria deve avançar para as demais regiões brasileiras já a partir de sábado, levando alertas a alguns estados brasileiros.
7: Neste sábado, uma frente fria avança pela região sul com chuva em Santa Catarina e no Paraná. Por outro lado, o tempo finalmente começa a melhorar no Rio Grande do Sul a partir da tarde. Tensão especial para o sudeste. Com o avanço dessa frente fria, o tempo muda e chove em São Paulo, no Rio de Janeiro e no sul de Minas Gerais. Há risco de tempestades com muitos raios e não se descarta a queda de granizo e rajadas de ventos fortes, mas pontuais.
4: As condições para chuvas intensas se estendem para outras regiões, com atenção para o norte, como destaca Marinho.
7: Na região norte, o combo de calor e alta umidade provoca nuvens carregadas e pancadas isoladas de chuva entre a tarde e a noite em Rondônia, Acre, Amazonas e Roraima.
4: Mas nem todo o país terá apenas chuvas durante o sábado. Em parte do norte e em todo o nordeste, o alerta é justamente para o cenário oposto. A previsão, segundo Marinho, é de calor e baixa umidade ao longo do sábado.
7: Enquanto isso, nos demais estados do norte e no sertão do nordeste, o cenário é de sol forte, calorão e tempo muito seco. A umidade do ar pode cair para menos de 30%.
4: Já no domingo, a previsão segue de calor intenso para a região central do Brasil, desta vez. Chuvas também devem acontecer em outras partes do Brasil, como explica Marinho.
7: No domingo, a chuva persiste sobre Santa Catarina, Paraná e também no sudeste, agora reforçada por um ciclone na costa sul do país. Esse tema traz um alívio do calor, baixando as temperaturas no sul de Mato Grosso do Sul e em toda a faixa leste do sudeste. No centro-oeste e no norte, o tempo quente e úmido continua gerando pancadas de chuva entre a tarde e a noite. Na contramão da chuva, o centro-norte de Goiás, Distrito Federal, norte de Minas Gerais e a região nordeste seguem sob o domínio do tempo seco e do calorão.
4: O alerta para moradores de áreas mais quentes e secas é que nestes dias se consuma muita água e se evite praticar atividades ao ar livre. Já nas regiões com risco de chuvas e tempestades, a Defesa Civil tem emitido alertas para os locais onde há maior chance de condições climáticas severas. 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Produção e reportagem, Eduardo Amaral.
6: Obrigado, Eduardo, pelas suas informações. Bom final de semana aí para você, para toda a equipe, também para Nádia, né? Sempre trazendo informações importantes aí. Em Sacramento, nesse momento, 20 graus, a umidade relativa do ar 55%. A máxima prevista para esta sexta-feira chega na casa dos 32 graus. Os termômetros vão marcar 27, a sensação térmica 32. Os ventos vão variar entre 11 e 38 quilômetros por hora. A umidade relativa do ar fica entre 38 e 85%. Então, para esta sexta-feira, dia 9 de outubro. Amanhã, sábado, final de semana, a temperatura sobe mais um pouco, 28 os termômetros marcam e a sensação térmica de 33 graus. A previsão também de pancadas de chuva à tarde, à noite, né, que poderá vir aí acompanhadas de rajadas de ventos, raios e trovoadas. Então, tá aí as informações para você. Agência Rádio Web, portal climatempo.com.br. nesta manhã de sexta-feira.
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6: Seis e dezenove. Bom dia.
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6: Bom dia, 6:22, 6:22. Um abraço pro meu estimado amigo, senhor Paulo Elias, lá na cidade de Conquista. Tudo bom, senhor Paulo? Tudo certinho aí? Bom dia pro senhor Zé da Vassoura e a família em Alto Porã. Alô, moçada de Alto Porã. A equipe do Açougue Santa Helena também comigo aqui, o Serginho, Mário Sérgio, moçada firme no eito aí, a Ângela Seregato lá em Mojimirim, a Luzia Afonso tá no Chafariz. Bom dia pra Maria Helena, tudo bom, Maria Helena? Seja bem-vinda, abraço aí pra vocês, bom café, né? Senhor Lazinho, a dona Luzia também sintonizados, abraço aqui pra Lorderlei do Rosário, tudo bom, Lorderlei? Bom dia. Alô, equipe Agromil, moçada comigo aí, obrigado pela carona. Vamos que vamos, né, Marcos? Abraço aí pra você, pra toda a equipe. Deus abençoe a todos aí. A Adriana Terra tá na sintonia. Tudo bom, Adriana? Seja bem-vinda. Excelente, abençoada sexta-feira a todos. 6:23, dona Senir, senhor Paulo Tavares, bom dia. Bom dia, bom dia. Cadê aqui o pessoal lá na Fazenda Pedroso? Abraço a todos aí.

0: O Divan e a Gisele, Casa de Caboclo, essa moda aí é da também cantada, né? Por Naná e Nenê, né? Uma moda muito antiga, 1958, né? Se não me falha a memória, né? É, me parece que é isso mesmo, né? Nenê e Naná, né? É, cantam também essa música aí, né? Música raiz de verdade. Antes aqui, o Adalberto e o Adriano, Você Só Me Faz Feliz, e Bruno Marrone, Toca Sanfoneiro, toca, bom dia.
1: Bom dia, sim.
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1: 6:35.
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5: A perda de vegetação nativa no Cerrado brasileiro tem preocupado ambientalistas. Dados divulgados nesta quinta-feira pelo MAP Biomas estimam que de 1985 a 2025, mais de um quarto dessa perda se deu em áreas que ficam até 500 metros de distância de rios e demais cursos d'água. Sem esse tipo de vegetação, o bioma fica mais exposto ao chamado assoreamento, quando sedimentos como terra, areia, lixo e pedras são acumulados nos rios, diminuindo a profundidade e a capacidade de escoamento. Quem aponta isso é Bárbara Costa, da equipe Cerrado do MAP Biomas.
6: É uma vegetação que ajuda a manter o solo no lugar, reduz a erosão, o transporte de sedimentos para os rios, e isso favorece também a infiltração da água do solo, ajuda a manter a qualidade de água e cria como se fossem ambientes ou áreas de abrigo e deslocamento para a própria fauna.
5: A vegetação nativa do Cerrado libera aos poucos a água armazenada no solo, da qual depende a maior parte dos rios nos períodos de seca.
6: Então, quando a vegetação que está próxima ao curso d'água, ela é reduzida ou desmatada, a paisagem ela pode perder uma parte dessa capacidade de regular a água e fica mais vulnerável, tanto aos períodos de seca, quanto aos períodos de chuva mais intensos.
5: O Cerrado ocupa quase um quarto do território brasileiro, com ambientes diversos. Tem floresta, savana, campo, áreas úmidas, veredas. Essa variedade explica a elevada biodiversidade do bioma, que preserva diferentes funções ecológicas.
6: Quando a vegetação nativa diminui, a gente não perde só a área de vegetação. Existe também um processo de fragmentação desses ambientes, de redução da conectividade entre as espécies.
5: A redução de vegetação nativa também prejudica o estoque de carbono no solo e o ciclo ecológico que sustenta a própria produtividade do Cerrado. Bárbara, que também é analista de pesquisa do Instituto de Pesquisa Ambiental da Amazônia, explica que o Cerrado ainda se conecta a grandes sistemas hidrográficos do Brasil, mesmo em outros biomas.
6: O avanço do desmatamento em algumas áreas de nascentes, elas podem reduzir o fluxo de água e aumenta o risco de incêndios no Pantanal, por exemplo.
5: Os dados apontam que até 2005, a pastagem foi o principal uso de terra após a conversão da vegetação nativa. Nos últimos 20 anos, a agricultura tem prevalecido, especialmente na área conhecida como Matopiba, que inclui partes de Maranhão, Tocantins, Piauí e Bahia. Agência Rádio Web, produção e reportagem, Breno Zonta.
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1: 6:38.
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1: 6:39. Bom dia.

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1: 6:42.
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1: 6:45, 15 faltando para 7. Bom dia.
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1: 6:47.
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1: Bom dia, 10 minutinhos faltando para 7 da manhã, lembrando que volta hoje a propaganda eleitoral gratuita obrigatória. Serão 10 minutos na parte da manhã, das 7 às 7h10, e à tarde do meio-dia ao meio-dia e 10. Tá certo? Então tá aí, né? A partir de hoje a gente não terá a transmissão da Santa Missa direto da Igreja Basílica Santuário, né? Então você que sempre acompanha aí a Santa Missa, né? Nós estaremos aí transmitindo a propaganda eleitoral gratuita obrigatória, né? De hoje, dia 9, até o dia 23. Então, nesse período aí, nós não estaremos transmitindo a Santa Missa. Então, você poderá estar participando, né? Lá na Basílica Santuário. Lá vai estar sendo celebrada normalmente todos os dias às 7 da manhã. Tá certo? 6h51, dona Irenice, bom dia. Bom dia para dona Terezinha Ferraz, Deus abençoe vocês, sejam bem-vindas. O Edivaldo tá na sintonia, bom dia para dona Benice, senhor Manuel, dona Tereza e a Lúcia, lá na Fazenda Fazendinha. Atenção, pessoal do Desemboque. Santa Missa hoje, uma programação especial. Hoje, festa de Nossa Senhora do Rosário, aí no Desemboque. Então, nós teremos aí às 19 horas. Santo Terço, às 19h30, procissão luminosa. E às 20 horas, né, a Santa Missa. Então, lá no Desemboque, para quem não conhece, lá tem duas capelas, né, duas igrejas, a Igreja de Nossa Senhora do Rosário e a Igreja de Nossa Senhora do Desterro. Né, antigamente era a igreja dos negros e a igreja dos brancos, né? Infelizmente era desse jeito. E então hoje nós teremos aí, ó, vai iniciar lá na Igreja Nossa Senhora do Rosário, às 19 horas, o Santo Terço. Às 19h30, saindo da Igreja do Rosário, né, a procissão luminosa, e às 20 horas, na Igreja Nossa Senhora do Desterro, a Santa Missa. Então, logo mais por volta de 18 e pouco, estaremos chegando aí, se Deus quiser, né? Para juntos celebrarmos aí este dia festivo em honra e louvor a Nossa Senhora do Rosário, lá no Desemboque.

0: tocando em frente com essas e outras, é hora de encerrar mais um programa sucesso. Mas antes aqui eu quero falar com você, o pessoal mandando mensagem, ligando aqui sobre a distribuição das camisetas para a procissão fluvial, a festa de Nossa Senhora da Conceição Aparecida, Rainha do Brasil, né? A distribuição, pessoal, acontecerá amanhã, tá certo? Amanhã, ao meio-dia, lá no escritório paroquial da Paróquia Basílica Santuário, ali em frente à agência do Banco do Brasil, próximo ali à Basílica. Será entregue uma camiseta por pessoa, tá certo? Então, assim, não adianta você falar, ah, pega a minha lá, pega do vizinho, da vizinha. Não, será entregue uma camiseta por pessoa. E este ano de 2026, nós teremos aí um número limitado de camisetas, tá certo? Então, os outros anos aí, tinha um número maior, né, de camisetas a serem distribuídas. Este ano tem um número menor, né, um número mais reduzido de camisetas. Tem quase todos os tamanhos, né? Então, se você for participar da procissão, né, luminosa no sábado, sim, respondendo o pessoal aqui, ó, procissão luminosa será no sábado, portanto, amanhã, né, às 17 horas, a saída ali do cemitério São Francisco, tá certo? Amanhã a gente fala mais aqui as informações para vocês, então vai se organizando aí. Com essas e outras eu encerro mais um programa sucesso. Obrigado, Senhor, por mais um dia de trabalho. Obrigado, Senhor, pela minha voz, que através dela pude levar a todos a alegria da música, da informação e também da evangelização. Encerro mais este programa, prometendo voltar amanhã às 4 da madrugada, se o nosso bom Deus permitir, porque é graças a Ele que a vida continua. E Ele é tão bom que vai querer, eu espero por você. Gratidão a Deus pelo dom da vida de cada um de vocês. Que Deus abençoe você, seu final de semana, sua sexta-feira. Seja feliz, faça alguém feliz, eu acredito em você. Vem chegando aí a propaganda eleitoral gratuita, obrigatória. Bom final de semana, excelente sexta-feira. Aquele abraço especial, bom dia, tchau, tchau.
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0: Bom semana, excelente sexta-feira. Aquele abraço especial, bom dia, tchau, tchau.

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7: 7 horas e 12 minutos.

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2: E é isso, gente. Olha que está começando pra você mais um programa Catequese e Família. Prazerzão, aqui eu sou o locutor Douglas Santos e a partir de agora está no ar mais uma super programação. Vamos curtir? Catequese em Família está no ar.
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0: Deus.
1: Olá, meu amigo, olá, minha amiga ouvinte. Eu sou o Padre Ezequiel. Esse é o momento de despertar para o amor. Eu queria falar hoje sobre liderança. Você se considera um líder? Você é uma pessoa que lidera, sim ou não? Algumas características da liderança são as seguintes. Uma delas é o poder de decisão rápido e firme que o líder tem. Você sabe que muitas pessoas são indecisas. Indecisas em coisas pequenas, básicas, do dia a dia. Por exemplo, mães, pais, enfim, situações que são demoradas para tomar a decisão. O líder, normalmente, ele tem decisões mais rápidas e ele tem decisões firmes. O líder não só trabalha com um objetivo definido, como também ele já, na mente dele, ele tem um plano definido para atingi-lo. Uma outra característica é a autoconfiança. A autoconfiança é muito importante para quem quer liderar. O principal motivo para a indecisão é a falta de confiança. Uma pessoa indecisa, ela é insegura. Por isso, aqui não é só pensar nos outros, no líder da empresa, mas você, na tua casa. Você demora muito para decidir as coisas e o problema está aí e a decisão precisaria ser tomada e você não toma essa decisão. Então veja que ali pode haver insegurança. Todo líder se destaca por ter autoconfiança, iniciativa, segurança. Também a liderança dispõe de imaginação, entusiasmo. O líder é quem entusiasma os outros. Tem autocontrole e também tem uma personalidade agradável. Tem capacidade de concentração, tem capacidade de tolerância. Por isso, quando você pensa em você mesmo, em você mesma, pense se você tem essas características. Uma outra coisa é que também o líder, ele tem a capacidade de convencer as pessoas para que elas assumam responsabilidades conjuntas para chegar a um objetivo. Isso se aplica na empresa, no futebol, enfim, na igreja, na política, se aplica em todo lugar. O líder, ele tem capacidade de convencimento, não porque ele tem lábia só. Não, porque ele transmite uma confiança e as pessoas se agregam ao redor dele para atingir o objetivo. A partir disso, pense se você tem características de liderança ou não. Deus Pai de amor e de bondade, fonte da bênção, dignai-vos abençoar os vossos filhos e filhas. Abençoai com o vosso amor a sua família, as suas casas, o seu trabalho. Abençoai as crianças, abençoai os jovens, abençoai os idosos e doentes. Abençoai a todos com a vossa graça, com o vosso amor. Sustentai-os para que vivam em abundância. Em nome do Pai, do Filho, do Espírito Santo. Amém.
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Pegue teus braços mais alto que você pode. São Paulo vai dizer que nós vivemos um combate espiritual. E a nossa luta não é contra homens de carne e de sangue, mas nós lutamos contra principados e potestades. Eu quero ler para você a passagem do Apocalipse, capítulo 12, versículo 7. Preste atenção no poder dessa palavra. Houve então uma batalha no céu. Miguel e seus anjos guerrearam contra o dragão. O dragão batalhou juntamente com seus anjos. Mas olha isso. Mas ele foi derrotado. Ele foi derrotado. Diga comigo. Ele foi derrotado. Ele foi derrotado. E não se encontrou mais um lugar para eles no céu.

palavra. Eu quero dizer para você, nós vivemos uma batalha no céu contra os anjos do mal, mas eu quero declarar

Deus estão batalhando agora em teu favor. Quando você ora, os anjos de Deus vencem. Olha isso. Quando você ora, os anjos de Deus vencem. E porque agora você orou, e porque agora você clamou, os anjos de Deus estão vencendo na tua vida. Os anjos de Deus estão vencendo na tua vida, na tua família, na tua casa.

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1: 7 horas e 49 minutos.

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4: Aprendi através da experiência amarga a suprema lição. Controlar a minha ira e torná-lo como calor, que é convertido em energia. Nossa ira controlada pode ser convertida numa força capaz de mover o mundo. Mahatma Gandhi.
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2: 8 horas e 21 minutos.

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3: 8:40.
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0: 8:49.
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0: 8:52.
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0: Sexta-feira, dia 9 de outubro, Evangelho segundo São Lucas, capítulo 11, versículos de 15 a 26. Mas alguns deles disseram: é por Beuzebu, o chefe dos demônios, que ele expulsa os demônios. Outros, para pôr Jesus à prova, lhe pediam algum sinal do céu. No entanto, Jesus, conhecendo os pensamentos deles, disse-lhes: todo reino dividido contra si mesmo acaba em ruínas, e uma casa cai por cima da outra. Também Satanás, se estiver dividido contra si mesmo, como poderá manter seu reino? Pois vocês dizem que é por Beuzebu que eu expulso os demônios. Mas se é por Beuzebu que eu expulso os demônios, por quem então os filhos de vocês os expulsam? Por isso eles mesmos é que julgarão vocês. Palavra da salvação. Glória a vós, Senhor. Meus irmãos e minhas irmãs, Jesus é mais forte que o demônio, que na Bíblia recebe muitos nomes, como Beuzebu e Satanás. Beuzebu é uma variação sarcástica do falso deus Baal, senhor ou dono, originalmente chamado Baal-Zebu, Baal o príncipe, mas que os israelitas passaram a chamar Baal-Zebu, senhor das moscas. Baal se tornou ainda, no Antigo Testamento, sinônimo de ídolo, de falso deus. Daí a associação do seu nome, no Novo Testamento, com o demônio ou as forças do mal que tentam impedir a ação de Deus no mundo. Após verem a ação de Jesus, as pessoas devem se decidir qual força seguir. Quem não está comigo está contra mim, e quem não recolhe comigo espalha, foi o que disse Jesus. Nós hoje como nos posicionamos?
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7: Maravilha, bom dia, são 9:06 na cidade de Sacramento, estamos chegando com o Estúdio 100, nessa manhã gostosa, sexta-feira, dia 9 de outubro do ano de 2026, para fazer acontecer até o meio-dia, um desfile de música, informações, tudo o que você precisa para o seu dia a dia, e hoje tem sorteio.

9:07, direção geral Padre Ricardo Alexandre Fidelis, produção José Debaíra, apresentação Luiz Antônio e você nessa audiência maravilhosa de todos os dias no Alto Paranaíba, Triângulo Mineiro e Alta Mogiana no estado de São Paulo. Sejam todos bem-vindos à nossa programação de hoje, tá? E você já pode pegar o seu telefone e mandar a sua mensagem para o nosso WhatsApp 99197-1748 para você participar hoje do sorteio do Supermercado Renata e também lá de Esporte Lacerda, que tá com promoções sensacionais, tá bom? São 9:08 em Sacramento. A nossa manhã, nosso programa começou 9:08 e é Nando Moreno que chega aqui com a última carta. Eu já mandei a última mensagem, viu?

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2: 9h14 em Sacramento, de volta na programação da Rádio Sacramento FM, nesta sexta-feira especial, 9 de outubro do ano de 2026. Desejando muitas felicidades para você. E agora eu vou falar de coisa boa, tá? É coisa muito boa. Aliás, tá acontecendo aqui na cidade de Sacramento essa coisa boa. 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
2: 9 horas e 19 minutos na cidade de Sacramento. Alegria grande ter você na nossa audiência nesse dia especial, sexta-feira. Muita gente fala assim, sextou, não é? Pensando naquela coisa de ir fazer aquela festa, tá? Eu mando você, eu peço a você que faça aquela festa, mas faça aquela festa com sua família, claro, né? E aproveito agora também para trazer um recadinho aqui da Tia Oralda, que fez aniversário no dia de ontem e muita gente foi abraçá-la, mandou mensagem, ligou, aquela coisa toda, e ela tá fazendo a todos vocês um agradecimento muito especial, viu? Ela tá pedindo a Deus aí que abençoe grandemente a cada um de vocês pela lembrança do aniversário dela, e ela ficou muito contente com os abraços, com a presença, com as mensagens e também com as ligações. Isso mesmo, viu? Tia Oralda, mais uma vez, abração para a senhora, viu? E obrigado por confiar no Luiz Antônio essa missão de agradecer a cada um, de um modo geral, que esteve ontem junto com a senhora nesse momento de grande felicidade, tá certo? Tudo de bom, viu, Tia Oralda? Abração, são 9:21. E pra Tia Oralda, que tá na nossa sintonia, vamos trazer agora o Tim Maia. Essa música é bonita, não é? Primavera. Nós estamos na primavera, não estamos? Bom dia pra você.

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0: São 9:26 na cidade de Sacramento. 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
0: 9:30 em Sacramento. 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
0: 9:32 em Sacramento, tô de volta aqui e falo pra você que tá em sintonia conosco, tomar cuidado aí com as redes sociais, porque o Sicoob está fazendo um alerta de golpe na cidade de Sacramento. 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Então, olha, fique esperto, não realiza atualizações de segurança em celulares e, ou computadores dos cooperados dessa forma. O Sicoob tá dizendo isso, tá? Também é isso, não compartilhe os seus dados pessoais, não siga instruções suspeitas. Em caso de dúvida, entre em contato com seu agente financeiro para você se proteger, ou então chame a polícia, tá? São 9:33.
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0: 9:34 na cidade de Sacramento. É que beleza, hein? Você ligado conosco. Fico muito feliz de saber que você tá na nossa audiência no dia de hoje, sexta-feira maravilhosa, fim de semana chegou, você vai passar aí o fim de semana com a sua família, não é? Isso é muito interessante, tá? Dá um tempinho aí, passa também lá na igreja, assiste uma missa e fica tudo bem, aí as coisas ficam boas mesmo, tá bom? São 9:35, abraço aí pro pessoal das paróquias em toda a nossa região aqui do Alto Paranaíba, que está a cidade de Sacramento. Nós não estamos no Triângulo Mineiro, e muita gente fala isso, né? É Alto Paranaíba. Depois a gente vai até o Triângulo Mineiro, que fica ali na região de Uberlândia, Uberaba, tá meio ali na área de transição, tá? E na Alta Mogiana, que é aqui do outro lado do Rio Grande, aonde está as outras cidades que nós chegamos por ali também, tá bom? É por isso que eu falo dessas regiões e é por isso que eu quero abraçar cada um paroquiano e paroquiana dessa região toda que nós chegamos, tanto no Alto Paranaíba, no Triângulo Mineiro e Alta Mogiana, no estado de São Paulo. Vocês são pessoas importantes. E é exatamente por isso que nós falamos que a Rádio Sacramento é uma emissora católica da Fundação Nossa Senhora do Patrocínio do Santíssimo Sacramento. Agora chega o Gustavo Lima e essa música Retrovisor.

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3: Bom dia, sim!
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1: 9h49 na cidade de Sacramento. Você que tá ligado comigo na manhã de sexta-feira, é hoje, tá? E eu quero abraçar aí com muito carinho a Benice Pereira, pessoal que tem sintonia conosco também, a Tereza Belay, a Maria Conceição, tá na audiência do programa, a Joana também, o Marco Antônio Ferreira, Adriana Terra, bom dia para você, obrigado pelo seu carinho. A audiência sua muito importante aqui para todos nós da Rádio Sacramento FM, tá bom? Então, tá ligadinho conosco, tem sucesso chegando agora para você conferir conosco. Vai pra dona Francisca, que tá oferecendo aí pra todo o pessoal da Decolores Tintas no dia de hoje.

0: bonita assim lá longe.
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3: Muito bem, 9:57 em Sacramento. Alô, criançada, neste sábado, dia 10 de outubro, tem alegria, carinho e diversão na ação solidária da Dama Carnes Nobres do Dia das Crianças, viu? É das 13 às 16 horas na quadra do João 23. Venha participar desse momento especial com a gente. Isso mesmo. É, e sabe quem também vai estar por lá? Os mascotes, a vaquinha, Daminha e o porquinho Nobrinho, com uma participação especial para fazer a alegria da criançada, viu? Leve sua criança para comemorar. Ação Solidária Dama. Vamos levar alegria e carinho para as crianças. E neste sábado vai estar aí na quadra do João 23, a partir das, deixa eu ver aqui, deixa eu só conferir o horário que eu falei para vocês aí, tá bom? É, a partir neste sábado, dia 10, tem alegria, carinho, diversão, ação solidária da Dama, é do Dia das Crianças, das 13 às 16 horas lá na quadra do João 23. Super!

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2: Muito bem, agora são 10:02 na cidade de Sacramento. Vamos trazendo aí o calendário de missas das comunidades e bairros rurais do mês de outubro, tá? Hoje, sexta-feira, desemboque Festa de Nossa Senhora do Rosário, 19:00 Santo Terço, 19:30 Procissão Luminosa e às 20:00 Missa e Coroação. Dia 12, segunda-feira, dia da Padroeira do Brasil, Festa de Nossa Senhora Aparecida, 8:00 Procissão Fluvial, 10:00 Santa Missa Campal no Cipó. Dia 13, terça-feira, Jaguarinha tem crisma, 19:00, o celebrante é Dom Paulo Mendes Peixoto. Dia 16, sexta-feira, Cafundó, 19:00, na Alameda Guilherme Scarpellini, número 1060, Rancho Julu, do Clóvis e também da Diná. Dia 17, sábado, é no Quenta Sol, Festa de São Benedito e Nossa Senhora de Fátima, às 18:00. Dia 19, segunda-feira, vai ser na Santa Helena, às 19:00. E dia 20, terça-feira, Santa Bárbara, às 19:00. Dia 21, quarta-feira, Bananal, 19:00. Dia 23, sexta-feira, Olhos d'Água, 19:00. E sábado, dia 24, dia 25, domingo, no Soberbo, é festa de Nossa Senhora do Rosário, às 19:00. Dia 26, segunda-feira, é na Divisa. E dia 27, terça-feira, 7 voltas, 19:00. E dia 28, quarta-feira, no Caxambu, 19:00, na casa do Breno e também da Vitória. Participe e celebre a vida na sua comunidade. Agora 10:04, vamos ouvir palavras do dia com Padre Ricardo Alexandre Fidelis.
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5: Bom dia, querido ouvinte da Rádio Sacramento. Chegamos ao final de mais uma semana. É tempo de diminuir um pouco o ritmo, agradecer pelas graças recebidas e preparar o coração para o domingo, o dia do Senhor. Às vezes organizamos tudo para o fim de semana. As compras, a visita à família, o descanso, os compromissos, mas corremos o risco de esquecer justamente o mais importante, nosso encontro com Deus. O domingo é o dia em que Cristo ressuscitado reúne seu povo. Na Santa Missa escutamos sua palavra, recebemos a Eucaristia e fortalecemos nossa comunhão com a Igreja. A participação na missa não é apenas um dever religioso, é uma necessidade da nossa alma. Assim como o corpo precisa de alimento, nossa vida espiritual também precisa ser alimentada. Convido você e sua família para participarem das celebrações deste domingo que se aproxima em nossa paróquia Basílica Santuário do Santíssimo Sacramento ou na comunidade onde você costuma celebrar. Será uma alegria rezarmos juntos. Que Nossa Senhora do Patrocínio do Santíssimo Sacramento continue protegendo nossa cidade de Sacramento, as cidades vizinhas de Sacramento, nossas famílias e todos os ouvintes da Rádio Sacramento. Desejo a você um fim de semana cheio de paz, com muito descanso e muitas bênçãos. Até a próxima semana, se Deus quiser.

0: Chegamos ao final da nossa reflexão de hoje no Palavra para o Dia. Que a palavra de Deus ilumine seus passos e fortaleça sua caminhada diária. Desejo a todos muita paz, esperança e bênçãos.
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4: Muito bem, agora 10:08 na cidade de Sacramento. Tá tudo bem com você? Chegou agora na nossa audiência, seja bem-vindo, tá? 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
1: Muito bem, 10:12 na cidade de Sacramento. Voltamos com nossa programação e agora abraçamos aqui os amigos de Conquista que tá ligadinhos comigo na programação nossa, também o pessoal de Delta. Alô, Delta, abraço, viu? Obrigado pela audiência também, Ponte Alta, tá? Pessoal de Ponte Alta sempre tá ligado, pessoal de Garapava, a gente manda um salve aí para vocês. Na Serra do Boqueirão ali tem bastante gente também que ouve a programação nossa, de Cado Rio, ali na região do Cipó também, e o pessoal de Alto Porã. A gente sempre fala dessas cidades aqui, dessas regiões, porque o pessoal estão sintonizados com a nossa programação, tá bom? Pessoal de Pedregulho também, e ontem eu falando aqui das usinas, não é? Tem aí várias usinas que nas vilas ali o pessoal tá sempre ligadinhos conosco, pessoal aqui da usina de Jaguara também, ali nas margens da represa, sempre tem aqueles ranchos, aqueles residencial que já foram construídos por ali, também recebendo o nosso abraço carinhoso. São 10:13, agora tá chegando para você curtir comigo aqui a música do Bangles, Walk Like an Egyptian. Essa música é legal, confira aí. Na sequência tem Marvin com os Titãs.

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1: Isso é Luiz Melodia. Vamos lá.
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3: Tá ligado comigo então, são 10h24, alô criançada, neste sábado, dia 10 de outubro, tem alegria, carinho e diversão na ação solidária da Dama do Dia das Crianças, viu? É dia das 13 até as 16 horas, na quadra do bairro João 23. Venha participar desse momento especial com a gente, tá bom? Olha, e você que tá aí em sintonia conosco sabe que também vai estar lá os mascotes, a vaquinha, a daminha e o porquinho nobrinho, com uma participação especial para fazer a alegria da criançada, viu? 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
3: Muito bem, agora 10h25 na cidade de Sacramento, vamos trazendo para você uma informação importante. Daqui a pouquinho eu vou fazer aquele sorteio, tá? 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São dois sorteios na programação do Estúdio 100 dessa semana. Tá chegando aqui música bonita para você ouvir comigo, é Pink, é a música Just Give Me a Reason. Linda canção, confira aí.

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3: 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Muito bem, tô de volta na programação da Rádio Sacramento FM. São 10h40 e eu quero abraçar com muito carinho os amigos e as amigas das comunidades e bairros rurais do município da cidade de Sacramento, tá? Aqui da cidade e também os bairros rurais também. Quero abraçar todo mundo, porque aqui o coração é grande, cabe todos, tá certo? Então tá recebendo aí o carinho nosso, desejo de felicidades, é um fim de semana que chegou, espero que você aproveite bem esse fim de semana, tá? Para passar aí tempo com a sua família, para resolver as suas coisas, tá? Para fazer coisas boas, principalmente, e vai ter aquela a festa da padroeira aí, porque vai ser um feriado, né? Tem um feriado da segunda-feira, vai ter muitos momentos de oração na paróquia Basílica Santuário do Santíssimo Sacramento e eu quero te convidar para você participar aí de todos eles à medida do que for possível para você, tá bom? Fazer as suas orações, ter aquele encontro com Deus, porque isso é sempre importante. Tá certo? São 10h41 e você que tá aí em sintonia conosco, a Joana, cantora Joana, mandou aí um recado pro seu namorado. Vamos ouvir.

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Muito bem, agora 10h53 na cidade de Sacramento e tá chegando mais sucesso pra você aqui agora. É a Manu Batidão e a Simone Mendes, Daqui Pra Sempre. Na sequência tem Manute. Confira aí, Rádio Sacramento e o programa Estúdio 100. 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
2: Muito bem, 11:01 na cidade de Sacramento. Voltamos com a programação nossa e o nosso bom dia também. Vai para Simone aqui no bairro Perpétuo Socorro, na rua Júlio Borges, viu, Simone? Abração para você. Bom dia, tudo de bom. Felicidades aí para você e todo o seu pessoal, certinho? Então são 11:01. 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
4: 11:03 em Sacramento. 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O que acontece na sexta-feira vai acontecer hoje, daqui a pouquinho, a partir das 11:30, viu? No Estúdio 100, certinho? Supermercado Renata, loja 1, rua Uberaba 121, Perpétuo Socorro, e loja 2, Avenida Capitão Borges, número 1, no centro de Sacramento. Tô aguardando a sua mensagem aqui no WhatsApp da Rádio Sacramento FM para colocar você para participar do sorteio também, tá certo?

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6: Muito bem, agora 11:07, chegando mais música pra você, que vai pra todo o pessoal da nossa região aí, que está em sintonia, tá bom? É, o pessoal aqui de Sacramento, dos bairros da nossa cidade, pessoal do bairro Perpétuo Socorro, acompanhando a programação da 100,3, nesse dia tão especial que é sexta-feira, já chegando aí, caminhando pro fim de semana e um feriadão aí, este

Obrigado, segunda-feira, dia 12 de outubro, dia da padroeira do Brasil, tá bom? É você que tá ligadinho conosco, vai ter aí a oportunidade de acompanhar pela Rádio Sacramento os acontecimentos aí desse feriadão, desse final de semana esticado aqui na nossa cidade, também no Brasil, tá? Simone, bom dia para você, obrigado pelo carinho, tá? Na sintonia do programa também o Diácono Vantuil, a Nilza e o João Carlos também em sintonia, a Graça tá ouvindo o nosso programa, mais uma vez abraço aí para Adriana Terra que todos os dias tá ligadinha na programação nossa e vai para Lourdilei também, todos os dias escuta o nosso programa, tá em sintonia sempre lá Lourdilei, obrigado pela sua audiência, pessoal do bairro São Geraldo também sempre ligadinhos comigo. Tá chegando Lady Gaga na programação. Na sequência tem Lauana Prado.

0: Muito bem, são 11 horas e 15 minutos em Sacramento. 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
0: Muito bem, são 11 horas e 17 minutos em Sacramento. 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
1: Muito bem, são 11:22, 11:23, agora já virou rapidinho ali, eu tenho que falar para vocês aqui, não é? Então, vamos seguindo com o programa Estúdio 100, apresentação Luiz Antônio, nesta sexta-feira especial, pessoal já se preparando aí para enfrentar um feriadão aí, segunda-feira, dia da padroeira do Brasil, e eu quero te convidar a participar das celebrações que tem pela nossa cidade afora aí, né? Comemorando esse dia, comemorando outras festas, enfim, né? O pessoal, né, dos bairros rurais e comunidades rurais também, fazendo aí as suas comemorações pelo nosso município afora e outras cidades aí da nossa região que tem a devoção pela padroeira do Brasil, Nossa Senhora Aparecida, tá? E lá do Santuário de Aparecida também tem as comemorações que sempre fazem lá, comemorações especiais que você pode acompanhar pela TV Aparecida também, certinho? São 11:23 na cidade de Sacramento. Vamos trazendo Juliano César na programação nossa. Eu vou morar aqui, daqui a pouquinho eu vou fazer o sorteio do supermercado Renata e também lá da Esporte Lacerda, viu?

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1: Muito bem, são 11 horas e 31 minutos em Sacramento e eu vou trazer para vocês agora a promoção, uma super promoção na mecânica e autoelétrica EIL, tá? 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
1: 11 horas e 33 minutos. 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
1: Muito bem, são 11 horas e 37 minutos. Você que está ligado comigo, você que participou da programação nossa, logo após essa música, eu vou fazer o sorteio do Supermercado Renata e também lá do Esporte Lacerda, viu? Você que ligou, você que deu seu nome, você que participou, você vai participar agora do sorteio. Você que mandou sua mensagem para o nosso WhatsApp também. Daqui a pouquinho eu estarei realizando o sorteio, tá? Sorteador já tá aqui comigo, é um sistema que faz sorteios para garantir aí a lisura do ato, não é? Então, daqui a pouquinho você vai ganhar um vale compras de R$50 e daqui a pouquinho você vai ganhar também um par de tênis oferta de Esporte Lacerda. São dois prêmios aqui na programação nossa do dia de hoje. 11 horas e 37 minutos. Momento agora é com Berlim. Eu sei que você tá na hora do seu almoço, ouvir uma música mais suave, agora também faz bem, não é? Então, bom almoço para você. Deus te abençoe.

Muito bem, 11 horas 42 minutos, chegou a hora prometida. E você que está na sintonia do nosso programa no dia de hoje, você que mandou aí a sua mensagem para o nosso WhatsApp, respondeu corretamente a pergunta do supermercado Renata. Nós tivemos aqui 15 participantes cadastrados, né? Que respondeu corretamente a pergunta do supermercado Renata: qual o supermercado que sorteia um carro zero há 15 anos na cidade de Sacramento? Então, as pessoas que foram credenciadas para o sorteio foram 15, tá bom? E nós sorteamos aqui, colocamos no sorteador e o sorteador sorteou o número 7. E o número 7 corresponde ao nome de Senir Maria Vicente Tavares. O telefone dela é final 0014. Ela já pode entrar em contato conosco aqui para saber o horário que ela pode estar retirando aí o seu vale brinde na programação nossa, tá bom? Então, daqui a pouquinho, nós vamos fazer aí o sorteio lá de Esporte Lacerda. Pessoal que tá na sintonia conosco, tá? Aí já deu tudo certinho, tá? E nós vamos fazer aqui um outro sorteio agora do Esporte Lacerda. Vamos lá? Esporte Lacerda, que teve 14 participantes habilitados, viu? Foram 14 aqui do Esporte Lacerda. Então vamos proceder agora esse sorteio, tá? Vamos lá? Vamos sortear mais um então, vamos ver, sortear agora. Sorteador fez o sorteio, já girou aqui. É um software, tá bom, que nós usamos para fazer online. Vocês podem pesquisar aí que dá tudo certo, tá? Vamos lá no sorteador do Esporte Lacerda, valendo um tênis. O número sorteado foi o número 5. E nós vamos trazer aqui a Benice Pereira de Jesus Cardoso. O final do telefone dela é 0356, tá? É o final do telefone dela. Pode também entrar em contato conosco aqui para poder depois retirar aí o seu vale brinde, tá bom, gente? Tá feito então, cumprido a promessa, vamos seguindo com o programa nosso. Muito bem, gente, olha, eu vou ficando por aqui também, deixando um grande abraço para todos vocês, obrigado a todos pelo carinho desta sexta-feira maravilhosa. Segunda-feira eu estarei de volta aqui, tá? Com mais um programa Estúdio 100, segunda-feira ao vivo, no feriadão, dia da Padroeira do Brasil, eu quero passar parte dele junto com vocês, tá bom?

a cicatriz. Ah, Treivão! Que isso, hein?

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2: Meio-dia e 19.
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2: Muito boa tarde, meus queridos ouvintes, pra você que tá ligado aí comigo na 100,3 e tá ligado comigo agora também na Vibe 100, 12 horas e 24 minutos, meio-dia e 24, hoje dia 9 de outubro de 2026. E sextou, meus amigos e minhas amigas! É, a sexta-feira já chegou e pra você que tava esperando ansiosamente por esse momento, ele já chegou chegando, batendo na sua porta, iluminando o seu dia e, é claro, trazendo aquela alegria da sexta-feira, ainda mais poucos dias depois do quinto dia útil, né? Essa sexta-feira vai ser só felicidade, ainda mais feliz, você vai estar junto comigo, já começando a colocar tudo que você precisa em ação. Então aplica a teoria do TBC, tira esse bundão da cadeira, parte pra ação, meu amigo e minha amiga, porque só desse jeito aquele tanto de planos que você só faz discurso serão colocados em prática. Para te ajudar nisso, eu vou trazer dicas de alimentação que vai trazer para os seus dias mais saúde, mais disposição. Para você que tá meio perdidão, meio perdidona, não sabe nada que tá acontecendo nesse mundão aí, meu querido e minha querida, podem ficar tranquilos, tá? Não fica dando bobeira aí com fontes de notícias de WhatsApp, não. Tem fontes confiáveis para você com o nosso giro de notícias. E isso vem recheado com o melhor da música, com tudo que tá bombando no seu cenário nacional e internacional também. Então pode vir chegando juntinho comigo nessa sexta-feira maravilhosa, porque chegou a hora da

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0: 12:46. 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
1: Parando tudo.
2: Esse é o Luan Gomes.
1: Ele é mesmo.
2: Esse moleque é foda.
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3: Muitíssimo boa tarde pra você, 13:06, 3:06, sexta-feira, sua linda, sua maravilhosa, sua perfeita, você tava esperando a sexta-feira chegar, né, meu querido e minha querida? Eu sei que você tava, e você também pode estar esperando aí aquela diquinha, aquela dica de alimentos que vai trazer pra vocês saúde e disposição, e também vai fazer um bem danado pra você espantar o calorão. Eu vou trazer dicas de alimentos que ajudam você a refrescar hoje. E o primeiro deles é o principal, né, galera? É o alimento que você vai usar para se refrescar e também para se hidratar. Tô falando aqui da água. Sem nenhuma dúvida, é o alimento e o elemento essencial e principal para você que quer ter saúde e disposição e também vai ajudar a se libertar do calorão, porque a água, galera, ela é essencial para que o seu corpo consiga fazer ali um equilíbrio de temperatura no seu corpo e também consiga eliminar aí aquela sensação de calor com mais facilidade. Então, se você por acaso tá sentindo aquele calorão, tá se sentindo mais indisposto, né? Às vezes fica até sem lugar. Galera, se você ficar sem água, isso vai piorar, tá? Então já trata agora de pegar aquele copo d'água, aquela garrafa d'água, coloca bem do seu lado aí pra não esquecer de se hidratar, viu? E agora às 13:07, já vou mandando mais música lá pra minha amiga Lilian, ela que tá falando comigo diretamente lá de Araxá, que tá sempre ligada com a gente, mandando aquele grande abraço, beijo para o seu amado, é o Caetano Júnior. Ei, Caetano, essa mulher te ama, meu filho, não é quilo não, é tonelada, viu? Então fica junto com ela, porque ela mandou música linda pra você de Wesley Safadão, que vai cantar aqui junto pra gente. Teus olhos. Eita, escolheu a dedo, hein, Lilian? Segura aí, Caetano. Essa aí, ó, é show demais. E o Wesley Safadão, Teus olhos, junto com você. Vem comigo curtir essa, porque é sensacional, viu? Sextou, meus queridos e minhas queridas.

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3: 13h56. 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

Muita coisa boa e sucesso sem parar, o que nunca falta por aqui na 100,3. Agora às 14h02. 2:02. 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
6: Vem você pra Vibe 100, 14 horas e 8 minutinhos. E você que vem comigo na sintonia, tá sempre curtindo por aqui o melhor da programação, o melhor da música. E é claro que você também vai curtir mais informação, né, galera? E ó, vou lembrar vocês que teremos aí, né? Vou lembrar vocês aí, meus amigos, que teremos aí na segunda-feira, Dia das Crianças, né? 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Pronto, amanhã eu estarei lá.

tá fazendo sorteio junto com você, hein? 14h05, vamos trazendo mais música pra você que tá ligado comigo. Vamos trazendo agora aquele sambinha, aquele pagode mais uma vez, trazendo essa música aí, ó, que tem um recado muito legal, né? Pra você que gosta de amor e também preza a sua fé, é de amor e fé que a gente vai agora. Já deixa um grande abraço pra toda a galera que tá nos ouvindo lá de Conquista, meus amigos de Garapava também que estão na sintonia, pessoal de Rifan, galera de Uberaba, lá da Prudente. Vamos de amor e fé com Pixote e Hungria. Vem comigo então.

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2: Vem você pra Vibe 100, 14h35. E você que vem comigo na sintonia, tá curtindo aí muita música boa, né, galera? Só as melhores, as selecionadas pra você. E vem muito mais. E além disso, você pode contar comigo aqui com dicas de alimentos que vão trazer pra você mais refrescância nesse calorão, hein? Sabe o que é bom pra refrescar, galera? Nesse calorão? Nem vou falar, hein? Vou deixar você pensar. Mas não é isso que você pensou. Eu sei que você pensou em uma gelada, né? Trincando, vestido de noiva. Ai, meu Deus do céu, não é isso não, gente. É outra coisa, tá? É um alimento natural que vai fazer pra você muita saúde e também disposição. E além disso também, galera, traz bem aí pra todo o seu corpo. Tô falando aqui de uma fruta que você consegue encontrar em qualquer lugar. Qualquer supermercado, varejão, você encontra aí o abacaxi. Pois é, galera, o abacaxi aí bem geladinho é uma ótima fonte aí pra você trazer fibras, nutrientes, principalmente aí vitamina C, bromelina, que ajuda aí na respiração e também na digestão. É um alimento aí que traz um combate geral a diversos tipos de doenças respiratórias e também ajuda você aí a com vários processos digestivos também. Então, coloque na sua dieta, gente, aquele suco de abacaxi geladinho, trincando, pode colocar lá umas folhinhas de hortelã, é bom demais, né? Olha que beleza, né? O Brasil aí proporciona essa beleza pra nós, então vamos usufruir e colocar na sua dieta, e o seu corpo agradece demais, meu querido. E vamos com mais música. Próximo é oferecimento pra toda a galera que tá ligado comigo através do WhatsApp, pelas ondas do rádio, em todas as ondas. E é você que vem comigo curtir agora, música linda, essa aí realmente, galera, é maravilhosa, né? Você que por acaso aí, né, quer curtir aí aquele amor? É, vou deixar pra vocês aí, música de planta e raiz, é oferecimento pra todo mundo que tá no WhatsApp, um abração aí, lá pra minha amiga Nilza, que tá sempre ligada, a Graça, que tá lá no litoral me ouvindo, meu amigo Vantuil, um abraço lá pra Joana, todo o pessoal aí da região da Divisa, um abraço lá pro Edivaldo, a Ângela Seregatti, um abraço lá pra Luzia Afonso, meu amigo Marcos Félix, todo o pessoal do Chapadão do Bugre, tá sempre nos ouvindo, galera que vem de lá pra cá, Gromil, Togne S.A., Chão da Curandeira, meus amigos aí que fazem parte do Complexo Zago, vamos todo mundo curtir agora, gente, essa música que é maravilhosa, de planta e raiz, de você, só quero o amor, é linda demais, então vem curtir.

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4: 14:55. 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Conhecer lugares especiais. E com fé e lazer você pode fazer isso, conhecer aí a Bahia, gente. A Bahia é linda demais, né? Quer conhecer então aí uma das mais lindas igrejas do Brasil? É a igreja, galera, é a famosa igreja da Gruta, lá em Senhor Bom Jesus da Lapa, na Bahia, lugar maravilhoso, viu, galera? Já fui lá e, ó, eu recomendo, viu? E a saída para essa viagem vai acontecer no dia 22 de junho, no ano que vem ainda, então dá para vocês programar. Vai ser do dia 22 de junho, às 8 horas da noite, e o retorno é no dia 27 de junho, às 8 horas da manhã, viu? E nesse pacotão de viagem, vai incluir aí o ônibus, né, junto com a aviação Vale aí também, hospedagem no hotel com café da manhã, estilo buffet, e um guia credenciado aí para levar vocês, viu? 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
4: E daqui a pouquinho tem momento de consagração, aquele momento para você agradecer, pedir paz e amor para você e sua família. Logo após a consagração, eu volto trazendo para vocês aí uma baita seleção com os melhores flashbacks, viu? Continue comigo na sintonia.
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0: 14 horas e 57 minutos.
1: 14 horas e 57 minutos.
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3: Uma boa tarde a você, ouvinte da Rede Aparecida de Rádio. Eu sou o padre Alberto Pascotto e é com muita alegria que estamos celebrando mais uma vez a novena de Nossa Senhora Aparecida. Nos reunimos neste momento para renovar a nossa consagração à rainha e padroeira do Brasil. Com Maria em comunidade, conhecer e praticar a palavra. Esse é o tema principal da novena deste ano. Com o padre Ferdinando Mancílio, prefeito da Igreja do Santuário Nacional, vamos refletir o tema de hoje.
4: Saudação fraterna a você que está rezando conosco e hoje rezando o sétimo dia da novena de Nossa Senhora. E que bom, estamos caminhando juntos como igreja, como povo de Deus, e hoje lembramos que somos uma igreja de irmãos reunidos pela palavra de Deus e pelo pão da vida. O pão da vida que é Jesus, a palavra que é, como meditamos ontem, o verbo eterno do Pai encarnado entre nós, nascido de Nossa Senhora. A grande missão do cristão é repartir. Aquele que vive de verdade o evangelho e quer trazer esse evangelho para dentro da vida de todo dia, só pode ter a atitude da partilha. Assim foi Jesus. Ele partilhou a sua própria vida, partilhou a sua palavra, partilhou o seu amor para conosco e nos deu a sua própria vida no alto da cruz. Portanto, quem escuta a palavra de Deus, quem quer viver o evangelho, só pode ter essa atitude em sua vida: partilhar. Aliás, a partilha é um grito profético em nossos dias, porque nós vivemos muitas situações de egoísmo e nós possuímos os bens necessários para nós vivermos aqui, não por causa do nosso egoísmo, mas por causa da partilha. Partilhar rende para nós, nos traz bens para nós. O egoísmo não traz bem. A gente não possui porque não reparte. A gente possui porque a gente partilha e reparte como irmão e como irmã. A novena vem então dar esse tom, esse grito, esse clamor profético para nós no dia de hoje. Pense um pouquinho mais. Deus quer que nós partilhemos a vida, partilhemos nossos sentimentos, sendo irmão, irmã, um do outro de verdade. Obrigado por você rezar conosco, obrigado por você rezar o sétimo dia da novena. Que Deus abençoe você, Pai, Filho e Espírito Santo. Não se esqueça, amanhã, oitavo dia da novena. Conto com você, até lá, tá bom?
3: E agora, bem
4: dia da novena. Conto com você, até lá, tá bom?

0: Maria, Nossa Senhora Aparecida, na voz do venerável Padre Vítor Coelho de Almeida.
1: Ó Maria Santíssima, que em vossa imagem milagrosa de Aparecida espalhais inúmeros benefícios sobre o Brasil, eu, embora indigno de pertencer ao número dos vossos servos, mas desejando participar dos benefícios da vossa misericórdia, prostrado aos vossos pés, consagro-vos o entendimento para que sempre pense com o amor que mereceis. Consagro-vos a língua para que sempre vos louve e propague a vossa devoção. Consagro-vos o coração para que depois de Deus vos ame sobre todas as coisas. Recebei-nos, ó Rainha incomparável, o ditoso número dos vossos servos. Acolhei-nos debaixo da vossa proteção. Socorrei-nos em nossas necessidades espirituais e temporais, e sobretudo na hora da nossa morte. Abençoai-nos, ó Mãe Celestial, e com vossa poderosa intercessão fortalecei-nos em nossa fraqueza, a fim de que, servindo-vos fielmente nesta vida, possamos louvar-vos, amar-vos e render-vos graças ao céu por toda a eternidade. Assim seja.

0: Obrigado a você que rezou conosco nesse dia especial. Fique com as bênçãos de Deus, pela intercessão de Nossa Senhora Aparecida. Em nome do Pai e do Filho e do Espírito Santo. Amém.
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O som que contagia você, me contagia também. 15 horas e 38 minutinhos. E você que vem comigo na sintonia, tá sempre curtindo aí o melhor da música, o melhor da programação. E além disso, também tá curtindo por aqui um sextou maravilhoso. É, e esse sextou ainda pode ser melhor para você que vai comemorar mais um aninho de vida. Hoje, dia 9 de outubro, já tem gente aí que tá fazendo mais um aninho de vida. E aproveito para deixar aqui um grande abraço para a galera aí que tá fazendo aniversário hoje. Um abraço lá para nossa querida Elza Helena da Silva, que tá fazendo aí mais um aninho de vida. E também tem os nossos amigos aqui das redes sociais, que estão sempre ligados com a gente, também estão comemorando aniversário hoje. Já aproveito para deixar um abração lá para Daiane Beatriz, que tá fazendo aí mais um ano de vida. Meu amigo Milton, Milton Teixeira, meu amigo, que tá me ouvindo diretamente lá de São José do Rio Preto. Fala aí, Miltinho, um abraço, meu querido, tá me ouvindo pelo aplicativo lá junto com a turma no Sextou. Vai ser bom para lá, hein, Miltinho? Um abraço também lá pro meu amigo Guilherme Amadeu, o Guilherme que tá me ouvindo lá de Campinas. Ei, Guilhermão, um abraço aí, meu querido, para você também e todo mundo aí que tá fazendo aniversário. Sintam-se abraçados com o desejo de paz, amor e muita prosperidade no caminho de vocês, viu? Vamos seguindo com mais música, é claro, e pra você que tá ligado comigo, já sabe que aqui é qualidade que não falta, então vamos de R.E.M., Losing My Religion, pra você.

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3: A comunicação é minha, mas também é sua. 15h55, galera, chegando aí no final da programação. E ó, vem lembrar vocês aqui que amanhã vai rolar sorteio lá na Prime Comfort, viu? A gente vai fazer um sorteio lá, vou estar lá presente com vocês na parte da manhã. E você pode participar do sorteio, é só entrar lá na página, né, da Prime Comfort pra você participar também, viu? E ó, tem mais novidade, viu, galera? Além do sorteio que vai rolar lá na Prime Comfort, em breve teremos aí uma grande parceria, né? 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E você vai participar, é claro, eu estarei lá. 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E vamos deixar então aquela mensagem para você refletir, para você levar aí pro seu dia, pra sua semana e pra sua vida também. Então, segura a carapuça aí, meu amigo, que lá vem pedrada, viu? Essa aí é para você refletir e também pode conferir nas redes sociais depois, viu? Eu sempre deixo aí as nossas mensagens lá nas redes sociais para você conferir na íntegra.

É isso aí, meu amigo. Conheça o seu poder, viu? Essa aí é a nossa grande mensagem de hoje. Então, meus amigos, conheça o seu poder, respeite e confie no processo. Nem tudo precisa acontecer na hora que você deseja. A verdade sempre encontra o seu caminho, o necessário acontece e o que é verdadeiro resiste às provas do tempo. Quem precisa estar ao seu lado permanece e quem precisa partir ensina. A vida sabe exatamente o que faz. Feliz estou porque quem conhece o próprio valor não força caminhos, confia no tempo e deixa a vida revelar quem realmente merece estar ao seu lado. Muito obrigado, amigos. Valeu, até mais. Fui. Uau!

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A direção geral é de Padre Ricardo Fidelis, na produção José de Vaê. A apresentação é deste amigo de vocês, sou eu, Walter Filho. Opa! Até às 18h30.

9 de outubro de 2026, até as 18h30. Eu daqui, vocês daí. É o nosso WhatsApp 9197-1748 para você mandar sua música e o seu pedido de áudio ou texto com sua música preferida. Lembrando que hoje é sexta-feira, meu povo!

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0: Muito bem, minha gente, agora são 16:18, 16:18 em Sacramento, tivemos aí o Pupurri, né? Com o Edson e Hudson, tivemos também o Ronaldo Viola e João Carvalho, o Batidão Lascado e o Milionário Zé Rico na abertura do programa Viva a Vida! 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
1: Tudo bem, minha gente? São 16 horas agora, 25 minutos, 16:25. Vamos atender aqui a participação do Adriano, lá do João 23, oferecendo a música A Última Viagem, né? Lourenço e Larival, oferecendo aí para os seus filhos. Vamos lá, Adriano, boa tarde.

16h29, 16h29. A última viagem, Lourenço e Lorival. Agora a Cida, né? A dona da Ira, Cida, oferecendo música pro Chicão, que tá fazendo aniversário hoje. E elas pediram pra gente trazer aí o Fuscão Preto.

um Fuscão preto, Teodoro e Sampaio. Deixa eu atender agora o seu Agostinho lá em Conquista, oferecendo música para os amigos de Conquista, para nós da rádio. Quero mandar um abraço também para Olga, né? Aí na sintonia do Ponteio da Viola. Ô, Olga, um abração. Obrigado pela audiência, obrigado pelo carinho. Bom final de semana.

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4: Olha, minha gente, atenção, atenção, tem um comunicado do SAI. O pessoal tá reclamando aí que tá sem água na cidade, né? Cadê o negócio? Sumiu daqui, velho, cadê? Peraí, gente, peraí que o negócio sumiu aqui. Deixa eu ver se eu acho aqui pra nós aqui. Agora vai. É o seguinte, informativo do SAI que chegou pra gente aqui agora para ser divulgado, tá dizendo o seguinte: rompimento de adutora na mina da Loca compromete abastecimento de água em bairros de Sacramento. Serviço Autônomo de Água e Esgoto, o SAI de Sacramento, informa que, em decorrência do rompimento de uma adutora responsável pelo transporte de água proveniente da mina da Loca até o centro de tratamento, reservação e distribuição, que possui capacidade de armazenamento de 1 milhão de litros de água, o abastecimento de diversos bairros do município está comprometido. O rompimento ocorreu em um ponto de elevada complexidade operacional localizado na travessia da rodovia MG-190, nas proximidades do Parque de Exposições, circunstância que exige uma intervenção técnica cuidadosa e de maior complexidade para a recuperação da tubulação. Desde as primeiras horas de hoje, as equipes operacionais do SAI estão mobilizadas no local, trabalhando para solucionar o problema e restabelecer a normalidade do sistema. Entretanto, devido à complexidade da manutenção, os trabalhos deverão se estender ao longo do final de semana. O SAI alerta que o reservatório já apresenta níveis baixos de reservação, situação que poderá ocasionar redução da pressão na rede e interrupções temporárias no fornecimento de água. Bairros que poderão ser afetados: SCAF 1, 2, 3 e 4, Bela Vista, Flamboyant, Rosário, Jardim Primavera e parte do bairro Perpétuo Socorro. Diante desse cenário, o SAI solicita à população dos bairros mencionados atenção redobrada e economia rigorosa de água, evitando qualquer utilização não essencial, como lavagem de calçadas, veículos e outras atividades que demandem consumo elevado. Essa é mais uma prestação de serviço da Rádio Sacramento FM, emissora católica da Fundação Nossa Senhora do Patrocínio do Santíssimo Sacramento.

0: gente prossegue aqui o nosso programa, prossegue o nosso programa. Agora são 16 horas mais 46 minutos. 16:46 em Sacramento City. Opa! Vamos atender participação? Então vamos lá pro nosso zap, zap, zap, zap. Rosimari, ô Rosimari, fala comigo.
1: Valtinho, boa tarde. Valtinho, você manda a música da Irmão Freitas pra mim, copo de cerveja.
0: Uhum.
1: E você faz um favor pra mim, aqui no centro, tá sem água.
0: Ah.
1: Aqui na Avenida Visconde do Rio Branco tem água não. Cheguei cansada do serviço, vontade de tomar um banho, não tem água, e aqui em minha casa não tem depósito,
0: dá
1: tô
0: noite.
1: Sem água.
0: Já ô Rosimário, você deve ter ouvido o que eu acabei de ler aí, né? O comunicado do SAI. É, só que lá não falou do centro, não, mas deve ser reflexo, né? Com certeza o centro foi atingido também em algumas partes. Mas acredito que você tenha ouvido, né, e entendido aí. Tá? O pessoal vai estar trabalhando, segundo o informativo deles. Vai estender aí o final de semana, então vocês segurem em casa aí, gente. Esse negócio de lavar carro, esses trem, jogar água no, na rua. Segurem. Deixar a água aí para o estritamente o necessário. São 16 horas 48 minutinhos, ô Rose. A música que você pediu, um copo de cerveja, né? Ih, essa moda é boa, hein? Ainda mais numa sexta-feira. Rasga as irmãs Freitas chegando.

0: Jaine, Mississippi. Antes, as Irmãs Freitas, Copo de Cerveja.
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0: 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Agora 16:57, 16:57. Ô, gente, eu já falei aqui algumas vezes, vou repetir. Programa Ponteio da Viola. Eu chego aqui às 16:00, o pessoal já foi embora, eu fico sozinho para fazer o programa. E aí eu tenho que comandar dois computadores, um na minha esquerda, um à minha direita, na minha frente uma mesa de som, microfone, telefone, essa coisa toda, né? Quando eu estiver falando, fazendo uma propaganda de alguma coisa, não adianta vocês ligar que eu não tenho como atender. Eu não tenho como atender, eu tô falando, não tem jeito de atender o telefone. Quando tiver, quer falar comigo, deixem para ligar quando tiver tocando música, porque quando tá tocando música eu tô quieto aqui, eu não tô fazendo absolutamente nada. Aí você liga, aí você fala comigo tranquilo. Mas você liga agora que eu tô fazendo uma propaganda, eu não, infelizmente eu não tenho como atender, tá bom? Quer falar comigo? A hora que tiver tocando música, aí você liga.
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0: São 17 horas agora, mais 4 minutos, 17 mais 4. 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

0: Transfigura, não? Tá, ué. Por que que ainda não chegou? Por que ainda não chegou? Nosso trânsito seguro. Atrasado aqui o trânsito seguro hoje, hein? 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Mas não adianta só ouvir não, viu? Tem que botar em prática.
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0: 17 horas agora, mais 8 minutinhos, 17 mais 8. Chegando aí Juliane Jardel.

0: Você pede, você ouve. Você ouve.
1: Ô, Barquinho.
0: Mande seu WhatsApp para 34 99197 1748.
1: Soldão. Alô, menino.

0: muito bem, são 17 horas agora, 14 minutos, 17 e 14, em Sacramento. Nós tivemos aí às 17 horas, 14 minutinhos, 17 e 14. Leandro e Arnaldo, Coisas da Roça. Antes, Juliano e Jardel, Comprador de Carinho. 17 e 14, Rádio Sacramento FM, frequência de 100,3. Esse é o Ponteio da Viola.
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0: Olha, minha gente, vamos prosseguindo, são 17 horas agora, mais 20 minutos, só 17:20, só pra você não esquecer, hoje é sexta-feira, viu, gente? É, só pra te lembrar. Ah, delícia, isso? Vai uma golinha aqui pra mim, faz favor, mal um pouquinho aqui, você tá com miséria aí, ó, dá uma golinha. Isso. Isso, espuminha legal, é colarinho. Mas vamos atender aqui o David, oferecendo música para os padrinhos Wagner, Paulinha, pro garoto Gabriel, para a Juliana, pro seu Oswaldo e a dona Badia e pro Vinícius também. E ele pediu aqui o Cavalo Preto, né, com César e Paulinho, participação da Inesita Barroso. Vamos que vamos!

0: 17h24, Inesita Barroso, César e Paulinho.
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0: Vamos lá, fala comigo, Garça.
2: Ô, Valtinho, manda um alô pra nós aí, tamo aqui no rancho, turmada lá de Pirassununga, lá, o tio Pedrinho, o Inhal, o Dito, o Lua, o Flavinho, o Dinei, amanhã aquela turmada, fazendo um franguinho aqui, vamos entraminhar um pé de porco, né, pá?
0: É bom.
2: Pra dar um tchan no trem. Toca lencinho de Anduti pra nós.
0: Falou, garça! Bom final de semana! Um abraço aí pra galera que tá curtindo aí com você! Do cinema! Lencinho de Anduti!

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0: Vamos trazer um modão do Zé Rico aqui pra nós. Tempestade de paixão. Aô, modão, destravela pra nós, hein, que hoje é sexto, foi de ponte.

0: Estádio de Paixão, Milionário José Rico, cantando aqui no Ponteio da Viola. 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
0: São 17h41 em Sacramento. 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
3: Faltam 9 minutos para as 18 horas, daqui a pouquinho às 18 horas, oração do Ângelos com Dom Paulo. E agora nós temos Chitãozinho em Chororó.

0: 17h58. É, duas modas agora, que foi de arrepiar mesmo, hein, só. Christian Ralph, Briga, Chitãozinho, Chororó, Ponto Negro. Essa aí foi pra arrebentar a boca do balão.
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0: Em nome do Pai, do Filho e do Espírito Santo. Amém. O anjo do Senhor anunciou a Maria,
1: e ela concebeu do Espírito Santo.
0: Ave Maria, cheia de graça, o Senhor é convosco. Bendita sois vós entre as mulheres, e bendito é o fruto do vosso ventre, Jesus.
1: Santa Maria, Mãe de Deus, rogai por nós, pecadores, agora e na hora de nossa morte. Amém.
0: Eis aqui a serva do Senhor.
1: Faça-se em mim segundo a tua palavra.
0: Ave Maria, cheia de graça, o Senhor é convosco. Bendita sois vós entre as mulheres, e bendito é o fruto do vosso ventre, Jesus.
1: Santa Maria, Mãe de Deus, rogai por nós, pecadores, agora e na hora de nossa morte. Amém.
0: O Verbo divino se fez carne
1: e habitou entre nós.
0: Ave Maria, cheia de graça, o Senhor é convosco. Bendita sois vós entre as mulheres, bendito é o fruto do vosso ventre, Jesus.
1: Santa Maria, Mãe de Deus, rogai por nós, pecadores, agora e na hora de nossa morte. Amém.
0: Rogai por nós, Santa Mãe de Deus,
1: para que sejamos dignos das promessas de Cristo.
0: Oremos, infundi, Senhor, em nossos corações a vossa graça, para que nós, que conhecemos pela anunciação do anjo a encarnação de Jesus Cristo, vosso Filho, cheguemos por sua paixão e morte na cruz à glória da ressurreição, pelo mesmo Cristo nosso Senhor.
1: Amém.
0: E desejo para todos que nos acompanham as bênçãos de Deus Todo-Poderoso, Pai, o Filho e o Espírito Santo, e permaneça para sempre.

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0: até o centro de tratamento, reservação e distribuição, que possui capacidade de armazenamento de 1 milhão de litros de água. O abastecimento de diversos bairros pode ser comprometido. Pode não, já foi. O rompimento ocorreu em um ponto de elevada complexidade operacional, localizado na travessia da rodovia MG-190, nas proximidades do Parque de Exposições, circunstância que exige uma intervenção técnica cuidadosa e de maior complexidade para a recuperação da tubulação. Desde as primeiras horas de hoje, as equipes operacionais do SAI estão mobilizadas no local, trabalhando para solucionar o problema e restabelecer a normalidade do sistema. Entretanto, devido à complexidade de manutenção, os trabalhos deverão se estender ao longo do final de semana. O SAI alerta que o reservatório já apresenta níveis baixos de reservação, situação que poderá ocasionar redução da pressão na rede e interrupções temporárias no fornecimento de água. Bairros afetados: SCAF 1, 2, 3 e 4, Bela Vista, Flamboyant, Rosário, Jardim Primavera e parte do bairro Perpétuo Socorro. Diante desse cenário, o SAI solicita à população dos bairros mencionados atenção redobrada e economia rigorosa de água, evitando qualquer utilização não essencial, como lavagem de calçadas, veículos e outras atividades que demandem consumo elevado. Essa foi mais uma prestação de serviço da Rádio Sacramento FM, emissora católica da Fundação Nossa Senhora do Patrocínio do Santíssimo Sacramento.
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0: 18:11 agora. Boa noite, gente.
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0: Muito bem, são 18 horas, 17 minutos, 18, 17. Você ouviu com a gente aí o João Vitor e Isaac, caipira mesmo. Antes, João Paulo e Daniel, saudades do João Paulo, né, gente? Menina manhosa. 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
0: 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São 18 horas, agora 22 minutos.

Muito bem, minha gente, eu tô indo embora. Vem aí, Padre Ricardo, com o Santo Terço. Muito obrigado a todos pelo carinho, pela sua companhia no nosso Ponteio da Viola. E amanhã a gente se fala, se o bom pai assim o permitir, porque graças a ele é que a vida continua, às 8 horas da manhã, no Sabadão da 100. Fiquem com Deus, porque graças a ele é que a vida continua. Eu tô indo, né?

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4: Queridos ouvintes da Rádio Sacramento, com alegria e fé, iniciamos agora a oração do Santo Terço.

Com o coração cheio de esperança, iniciemos nossa oração pedindo pelas famílias, pela igreja, pelo mundo e por todas as intenções que trazemos em nosso coração. Em nome do Pai e do Filho e do Espírito Santo. Amém. Senhor Jesus, nós vos oferecemos este terço que vamos rezar, contemplando os mistérios de nossa redenção. Concedei-nos, por intercessão de Maria, vossa Mãe Santíssima, a quem nos dirigimos, as virtudes que nos são necessárias para bem rezá-lo e a graça que nos vem desta

0: Contemplamos neste dia os mistérios dolorosos. Nos mistérios dolorosos acompanhamos os passos de Jesus em sua paixão e morte, oferecendo sua vida pela redenção do mundo. Eles nos convidam a refletir sobre o amor incondicional de Cristo, que enfrentou o sofrimento para nos salvar, e nos ensinam a confiar em Deus nas nossas próprias tribulações. Creio em Deus Pai Todo-Poderoso, Criador do céu e da terra, e em Jesus Cristo, seu único Filho, nosso Senhor, que foi concebido pelo poder do Espírito Santo, nasceu da Virgem Maria, padeceu sob Pôncio Pilatos, foi crucificado, morto e sepultado, desceu à mansão dos mortos, ressuscitou ao terceiro dia, subiu aos céus, está sentado à direita de Deus Pai Todo-Poderoso, donde há de vir a julgar os vivos e os mortos. Creio no Espírito Santo, na Santa Igreja Católica, na comunhão dos santos, na remissão dos pecados, na ressurreição da carne, na vida eterna. Amém. Pai nosso que estais no céu, santificado seja o vosso nome. Venha a nós o vosso reino, seja feita a vossa vontade, assim na terra como no céu.
1: O pão nosso de cada dia nos dai hoje. Perdoai-nos as nossas ofensas, assim como nós perdoamos a quem nos tem ofendido. E não nos deixeis cair em tentação, mas livrai-nos do mal. Amém.
0: Ave Maria, cheia de graça, o Senhor é convosco. Bendita sois vós entre as mulheres. E bendito é o fruto do vosso ventre, Jesus.
1: Santa Maria, Mãe de Deus, rogai por nós, pecadores, agora e na hora da nossa morte. Amém.
0: Ave Maria, cheia de graça, o Senhor é convosco. Bendita sois vós entre as mulheres. E bendito é o fruto do vosso ventre, Jesus.
1: Santa Maria, Mãe de Deus, rogai por nós, pecadores, agora e na hora da nossa morte. Amém.
0: Ave Maria, cheia de graça, o Senhor é convosco, bendita sois vós entre as mulheres, e bendito é o fruto do vosso ventre, Jesus.
1: Santa Maria, Mãe de Deus, rogai por nós, pecadores, agora e na hora da nossa morte. Amém.
0: Glória ao Pai, ao Filho e ao Espírito Santo.
1: Assim como era no princípio, agora e sempre, pelos séculos dos séculos. Amém.
0: Ó meu Jesus, perdoai-nos, livrai-nos do fogo do inferno, levai as almas todas para o céu, e socorrei principalmente aquelas que mais precisarem da vossa misericórdia. Sagrado Coração de Jesus, nós temos confiança em vós. Nossa Senhora do Patrocínio do Santíssimo Sacramento, rogai por nós.

0: Pai nosso que estais nos céus, santificado seja o vosso nome. Venha a nós o vosso reino. Seja feita a vossa vontade, assim na terra como no céu.
1: O pão nosso de cada dia nos dai hoje. Perdoai-nos as nossas ofensas, assim como nós perdoamos a quem nos tem ofendido. E não nos deixeis cair em tentação, mas livrai-nos do mal. Amém.
0: Ave Maria, cheia de graça, o Senhor é convosco. Bendita sois vós entre as mulheres. E bendito é o fruto do vosso ventre, Jesus.
1: Santa Maria, Mãe de Deus, rogai por nós, pecadores, agora e na hora da nossa morte. Amém.
0: Ave Maria, cheia de graça, o Senhor é convosco. Bendita sois vós entre as mulheres, e bendito é o fruto do vosso ventre, Jesus.
1: Santa Maria, Mãe de Deus, rogai por nós, pecadores, agora e na hora da nossa morte. Amém.
0: Ave Maria, cheia de graça, o Senhor é convosco. Bendita sois vós entre as mulheres, e bendito é o fruto do vosso ventre, Jesus.
1: Santa Maria, Mãe de Deus, rogai por nós, pecadores, agora e na hora da nossa morte. Amém.
0: Ave Maria, cheia de graça, o Senhor é convosco. Bendita sois vós entre as mulheres, e bendito é o fruto do vosso ventre, Jesus.
1: Santa Maria, Mãe de Deus, rogai por nós, pecadores, agora e na hora da nossa morte. Amém.
0: Ave Maria, cheia de graça, o Senhor é convosco. Bendita sois vós entre as mulheres, e bendito é o fruto do vosso ventre, Jesus.
1: Santa Maria, Mãe de Deus, rogai por nós, pecadores, agora e na hora da nossa morte. Amém.
0: Ave Maria, cheia de graça, o Senhor é convosco. Bendita sois vós entre as mulheres, e bendito é o fruto do vosso ventre, Jesus.
1: Santa Maria, Mãe de Deus, rogai por nós, pecadores, agora e na hora da nossa morte. Amém.
0: Ave Maria, cheia de graça, o Senhor é convosco. Bendita sois vós entre as mulheres, e bendito é o fruto do vosso ventre, Jesus.
1: Santa Maria, Mãe de Deus, rogai por nós, pecadores, agora e na hora da nossa morte. Amém.
0: Ave Maria, cheia de graça, o Senhor é convosco. Bendita sois vós entre as mulheres, e bendito é o fruto do vosso ventre, Jesus.
1: Santa Maria, Mãe de Deus, rogai por nós, pecadores, agora e na hora da nossa morte. Amém.
0: Ave Maria, cheia de graça, o Senhor é convosco. Bendita sois vós entre as mulheres, e bendito é o fruto do vosso ventre, Jesus.
1: Santa Maria, Mãe de Deus, rogai por nós, pecadores, agora e na hora da nossa morte. Amém.
0: Ave Maria, cheia de graça, o Senhor é convosco. Bendita sois vós entre as mulheres, e bendito é o fruto do vosso ventre, Jesus.
1: Santa Maria, Mãe de Deus, rogai por nós, pecadores, agora e na hora da nossa morte. Amém.
0: Glória ao Pai, e ao Filho, e ao Espírito Santo.
1: Assim como era no princípio, agora e sempre, pelos séculos dos séculos. Amém.
0: Ó meu Jesus, perdoai-nos, livrai-nos do fogo do inferno. Levai as almas todas para o céu, e socorrei principalmente aquelas que mais precisarem da vossa misericórdia. Sagrado Coração de Jesus, nós temos confiança em vós. Ó Maria concebida sem pecado, rogai por nós que recorremos a vós. No segundo mistério, contemplamos a flagelação do Senhor.

0: Pai nosso que estais nos céus, santificado seja o vosso nome. Venha a nós o vosso reino, seja feita a vossa vontade, assim na terra como no céu.
1: O pão nosso de cada dia nos dai hoje. Perdoai-nos as nossas ofensas, assim como nós perdoamos a quem nos tem ofendido. E não nos deixeis cair em tentação, mas livrai-nos do mal. Amém.
0: Ave Maria, cheia de graça, o Senhor é convosco. Bendita sois vós entre as mulheres. E bendito é o fruto do vosso ventre, Jesus.
1: Santa Maria, Mãe de Deus, rogai por nós, pecadores, agora e na hora da nossa morte. Amém.
0: Ave Maria, cheia de graça, o Senhor é convosco. Bendita sois vós entre as mulheres, e bendito é o fruto do vosso ventre, Jesus.
1: Santa Maria, Mãe de Deus, rogai por nós, pecadores, agora e na hora da nossa morte. Amém.
0: Ave Maria, cheia de graça, o Senhor é convosco. Bendita sois vós entre as mulheres, e bendito é o fruto do vosso ventre, Jesus.
1: Santa Maria, Mãe de Deus, rogai por nós, pecadores, agora e na hora da nossa morte. Amém.
0: Ave Maria, cheia de graça, o Senhor é convosco. Bendita sois vós entre as mulheres, e bendito é o fruto do vosso ventre, Jesus.
1: Santa Maria, Mãe de Deus, rogai por nós, pecadores, agora e na hora da nossa morte. Amém.
0: Ave Maria, cheia de graça, o Senhor é convosco. Bendita sois vós entre as mulheres, e bendito é o fruto do vosso ventre, Jesus.
1: Santa Maria, Mãe de Deus, rogai por nós, pecadores, agora e na hora da nossa morte. Amém.
0: Ave Maria, cheia de graça, o Senhor é convosco. Bendita sois vós entre as mulheres, e bendito é o fruto do vosso ventre, Jesus.
1: Santa Maria, Mãe de Deus, rogai por nós, pecadores, agora e na hora da nossa morte. Amém.
0: Ave Maria, cheia de graça, o Senhor é convosco. Bendita sois vós entre as mulheres, e bendito é o fruto do vosso ventre, Jesus.
1: Santa Maria, Mãe de Deus, rogai por nós, pecadores, agora e na hora da nossa morte. Amém.
0: Ave Maria, cheia de graça, o Senhor é convosco. Bendita sois vós entre as mulheres, e bendito é o fruto do vosso ventre, Jesus.
1: Santa Maria, Mãe de Deus, rogai por nós, pecadores, agora e na hora da nossa morte. Amém.
0: Ave Maria, cheia de graça, o Senhor é convosco. Bendita sois vós entre as mulheres, e bendito é o fruto do vosso ventre, Jesus.
1: Santa Maria, Mãe de Deus, rogai por nós, pecadores, agora e na hora da nossa morte. Amém.
0: Ave Maria, cheia de graça, o Senhor é convosco. Bendita sois vós entre as mulheres, e bendito é o fruto do vosso ventre, Jesus.
1: Santa Maria, Mãe de Deus, rogai por nós, pecadores, agora e na hora da nossa morte. Amém.
0: Glória ao Pai, e ao Filho, e ao Espírito Santo.
1: Assim como era no princípio, agora e sempre, pelos séculos dos séculos. Amém.
0: Ó meu Jesus, perdoai-nos, livrai-nos do fogo do inferno. Levai as almas todas para o céu, e socorrei principalmente aquelas que mais precisarem da vossa misericórdia. Sagrado Coração de Jesus, nós temos confiança em vós. Ó Maria concebida sem pecado, rogai por nós que recorremos a vós. No terceiro mistério contemplamos a coroação de espinhos.

0: Pai nosso que estais nos céus, santificado seja o vosso nome. Venha a nós o vosso reino, seja feita a vossa vontade, assim na terra como no céu.
1: O pão nosso de cada dia nos dai hoje. Perdoai-nos as nossas ofensas, assim como nós perdoamos a quem nos tem ofendido. E não nos deixeis cair em tentação, mas livrai-nos do mal. Amém.
0: Ave Maria, cheia de graça, o Senhor é convosco. Bendita sois vós entre as mulheres. E bendito é o fruto do vosso ventre, Jesus.
1: Santa Maria, Mãe de Deus, rogai por nós, pecadores, agora e na hora da nossa morte. Amém.
0: Ave Maria, cheia de graça, o Senhor é convosco. Bendita sois vós entre as mulheres. E bendito é o fruto do vosso ventre, Jesus.
1: Santa Maria, Mãe de Deus, rogai por nós, pecadores, agora e na hora da nossa morte. Amém.
0: Ave Maria, cheia de graça, o Senhor é convosco. Bendita sois vós entre as mulheres, e bendito é o fruto do vosso ventre, Jesus.
1: Santa Maria, Mãe de Deus, rogai por nós, pecadores, agora e na hora da nossa morte. Amém.
0: Ave Maria, cheia de graça, o Senhor é convosco. Bendita sois vós entre as mulheres, e bendito é o fruto do vosso ventre, Jesus.
1: Santa Maria, Mãe de Deus, rogai por nós, pecadores, agora e na hora da nossa morte. Amém.
0: Ave Maria, cheia de graça, o Senhor é convosco. Bendita sois vós entre as mulheres, e bendito é o fruto do vosso ventre, Jesus.
1: Santa Maria, Mãe de Deus, rogai por nós, pecadores, agora e na hora da nossa morte. Amém.
0: Ave Maria, cheia de graça, o Senhor é convosco. Bendita sois vós entre as mulheres, e bendito é o fruto do vosso ventre, Jesus.
1: Santa Maria, Mãe de Deus, rogai por nós, pecadores, agora e na hora da nossa morte. Amém.
0: Ave Maria, cheia de graça, o Senhor é convosco. Bendita sois vós entre as mulheres, e bendito é o fruto do vosso ventre, Jesus.
1: Santa Maria, Mãe de Deus, rogai por nós, pecadores, agora e na hora da nossa morte. Amém.
0: Ave Maria, cheia de graça, o Senhor é convosco. Bendita sois vós entre as mulheres, e bendito é o fruto do vosso ventre, Jesus.
1: Santa Maria, Mãe de Deus, rogai por nós, pecadores, agora e na hora da nossa morte. Amém.
0: Ave Maria, cheia de graça, o Senhor é convosco. Bendita sois vós entre as mulheres, e bendito é o fruto do vosso ventre, Jesus.
1: Santa Maria, Mãe de Deus, rogai por nós, pecadores, agora e na hora da nossa morte. Amém.
0: Ave Maria, cheia de graça, o Senhor é convosco. Bendita sois vós entre as mulheres, e bendito é o fruto do vosso ventre, Jesus.
1: Santa Maria, Mãe de Deus, rogai por nós, pecadores, agora e na hora da nossa morte. Amém.
0: Glória ao Pai, e ao Filho, e ao Espírito Santo.
1: Assim como era no princípio, agora e sempre, pelos séculos dos séculos. Amém.
0: Ó meu Jesus, perdoai-nos, livrai-nos do fogo do inferno. Levai as almas todas para o céu, e socorrei principalmente aquelas que mais precisarem da vossa misericórdia. Sagrado Coração de Jesus, nós temos confiança em vós. Ó Maria concebida sem pecado, rogai por nós que recorremos a vós. No quarto mistério contemplamos o Senhor Jesus carregando a cruz a caminho do Calvário.

0: Pai nosso que estais nos céus, santificado seja o vosso nome. Venha a nós o vosso reino, seja feita a vossa vontade, assim na terra como no céu.
1: O pão nosso de cada dia nos dai hoje. Perdoai-nos as nossas ofensas, assim como nós perdoamos a quem nos tem ofendido. E não nos deixeis cair em tentação, mas livrai-nos do mal. Amém.
0: Ave Maria, cheia de graça, o Senhor é convosco. Bendita sois vós entre as mulheres. E bendito é o fruto do vosso ventre, Jesus.
1: Santa Maria, Mãe de Deus, rogai por nós, pecadores, agora e na hora da nossa morte. Amém.
0: Ave Maria, cheia de graça, o Senhor é convosco. Bendita sois vós entre as mulheres. E bendito é o fruto do vosso ventre, Jesus.
1: Santa Maria, Mãe de Deus, rogai por nós, pecadores, agora e na hora da nossa morte. Amém.
0: Ave Maria, cheia de graça, o Senhor é convosco. Bendita sois vós entre as mulheres. E bendito é o fruto do vosso ventre, Jesus.
1: Santa Maria, Mãe de Deus, rogai por nós, pecadores, agora e na hora da nossa morte. Amém.
0: Ave Maria, cheia de graça, o Senhor é convosco. Bendita sois vós entre as mulheres. E bendito é o fruto do vosso ventre, Jesus.
1: Santa Maria, Mãe de Deus, rogai por nós, pecadores, agora e na hora da nossa morte. Amém.
0: Ave Maria, cheia de graça, o Senhor é convosco. Bendita sois vós entre as mulheres. E bendito é o fruto do vosso ventre, Jesus.
1: Santa Maria, Mãe de Deus, rogai por nós, pecadores, agora e na hora da nossa morte. Amém.
0: Ave Maria, cheia de graça, o Senhor é convosco. Bendita sois vós entre as mulheres. E bendito é o fruto do vosso ventre, Jesus.
1: Santa Maria, Mãe de Deus, rogai por nós, pecadores, agora e na hora da nossa morte. Amém.
0: Ave Maria, cheia de graça, o Senhor é convosco. Bendita sois vós entre as mulheres. E bendito é o fruto do vosso ventre, Jesus.
1: Santa Maria, Mãe de Deus, rogai por nós, pecadores, agora e na hora da nossa morte. Amém.
0: Ave Maria, cheia de graça, o Senhor é convosco. Bendita sois vós entre as mulheres, e bendito é o fruto do vosso ventre, Jesus.
1: Santa Maria, Mãe de Deus, rogai por nós, pecadores, agora e na hora da nossa morte. Amém.
0: Ave Maria, cheia de graça, o Senhor é convosco. Bendita sois vós entre as mulheres, e bendito é o fruto do vosso ventre, Jesus.
1: Santa Maria, Mãe de Deus, rogai por nós, pecadores, agora e na hora da nossa morte. Amém.
0: Ave Maria, cheia de graça, o Senhor é convosco. Bendita sois vós entre as mulheres, e bendito é o fruto do vosso ventre, Jesus.
1: Santa Maria, Mãe de Deus, rogai por nós, pecadores, agora e na hora da nossa morte. Amém.
0: Glória ao Pai, e ao Filho, e ao Espírito Santo.
1: Assim como era no princípio, agora e sempre, pelos séculos dos séculos. Amém.
0: Ó meu Jesus, perdoai-nos, livrai-nos do fogo do inferno. Levai as almas todas para o céu, e socorrei principalmente aquelas que mais precisarem da vossa misericórdia. Sagrado Coração de Jesus, nós temos confiança em vós. Ó Maria concebida sem pecado, rogai por nós que recorremos a vós. No quinto mistério contemplamos a crucifixão e morte de nosso Senhor Jesus Cristo.

0: Pai nosso que estais nos céus, santificado seja o vosso nome. Venha a nós o vosso reino. Seja feita a vossa vontade, assim na terra como no céu.
1: O pão nosso de cada dia nos dai hoje. Perdoai-nos as nossas ofensas, assim como nós perdoamos a quem nos tem ofendido. E não nos deixeis cair em tentação, mas livrai-nos do mal. Amém.
0: Ave Maria, cheia de graça, o Senhor é convosco. Bendita sois vós entre as mulheres, e bendito é o fruto do vosso ventre, Jesus.
1: Santa Maria, Mãe de Deus, rogai por nós, pecadores, agora e na hora da nossa morte. Amém.
0: Ave Maria, cheia de graça, o Senhor é convosco. Bendita sois vós entre as mulheres, e bendito é o fruto do vosso ventre, Jesus.
1: Santa Maria, Mãe de Deus, rogai por nós, pecadores, agora e na hora da nossa morte. Amém.
0: Ave Maria, cheia de graça, o Senhor é convosco. Bendita sois vós entre as mulheres, e bendito é o fruto do vosso ventre, Jesus.
1: Santa Maria, Mãe de Deus, rogai por nós, pecadores, agora e na hora da nossa morte. Amém.
0: Ave Maria, cheia de graça, o Senhor é convosco. Bendita sois vós entre as mulheres, e bendito é o fruto do vosso ventre, Jesus.
1: Santa Maria, Mãe de Deus, rogai por nós, pecadores, agora e na hora da nossa morte. Amém.
0: Ave Maria, cheia de graça, o Senhor é convosco. Bendita sois vós entre as mulheres, e bendito é o fruto do vosso ventre, Jesus.
1: Santa Maria, Mãe de Deus, rogai por nós, pecadores, agora e na hora da nossa morte. Amém.
0: Ave Maria, cheia de graça, o Senhor é convosco. Bendita sois vós entre as mulheres, e bendito é o fruto do vosso ventre, Jesus.
1: Santa Maria, Mãe de Deus, rogai por nós, pecadores, agora e na hora da nossa morte. Amém.
0: Ave Maria, cheia de graça, o Senhor é convosco. Bendita sois vós entre as mulheres, e bendito é o fruto do vosso ventre, Jesus.
1: Santa Maria, Mãe de Deus, rogai por nós, pecadores, agora e na hora da nossa morte. Amém.
0: Ave Maria, cheia de graça, o Senhor é convosco. Bendita sois vós entre as mulheres, e bendito é o fruto do vosso ventre, Jesus.
1: Santa Maria, Mãe de Deus, rogai por nós, pecadores, agora e na hora da nossa morte. Amém.
0: Ave Maria, cheia de graça, o Senhor é convosco. Bendita sois vós entre as mulheres, e bendito é o fruto do vosso ventre, Jesus.
1: Santa Maria, Mãe de Deus, rogai por nós, pecadores, agora e na hora da nossa morte. Amém.
0: Ave Maria, cheia de graça, o Senhor é convosco. Bendita sois vós entre as mulheres, e bendito é o fruto do vosso ventre, Jesus.
1: Santa Maria, Mãe de Deus, rogai por nós, pecadores, agora e na hora da nossa morte. Amém.
0: Glória ao Pai, e ao Filho, e ao Espírito Santo.
1: Assim como era no princípio, agora e sempre, pelos séculos dos séculos. Amém.
0: Ó meu Jesus, perdoai-nos, livrai-nos do fogo do inferno. Levai as almas todas para o céu, e socorrei principalmente aquelas que mais precisarem da vossa misericórdia. Sagrado Coração de Jesus, nós temos confiança em vós. Ó Maria concebida sem pecado, rogai por nós que recorremos a vós. Infinitas graças vos damos, soberana Rainha, pelos benefícios que todos os dias recebemos de vossas mãos liberais. Dignai-vos agora e para sempre tomar-nos debaixo do vosso poderoso amparo. E para mais vos agradecer, vos saudamos dizendo:
1: Salve, Rainha, Mãe de Misericórdia, vida, doçura e esperança nossa, salve. A vós bradamos os degradados filhos de Eva. A vós suspiramos gemendo e chorando neste vale de lágrimas. Eia, pois, advogada nossa, esses vossos olhos misericordiosos a nós volvei, e depois deste desterro, mostrai-nos Jesus, bendito fruto do vosso ventre, ó clemente, ó piedosa, ó doce sempre Virgem Maria.
0: Rogai por nós, Santa Mãe de Deus,
1: para que sejamos dignos das promessas de Cristo. Amém.
0: O Senhor esteja convosco.
2: Ele está no meio de nós.
0: Abençoe-vos Deus Todo-Poderoso, Pai, Filho e Espírito Santo. Amém.

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0: Sexta-feira, 9 de outubro de 2026.
1: Vamos aos destaques do dia.
0: Preço dos combustíveis.
1: Impostos federais sobre a gasolina são zerados por 30 dias e desoneração do etanol é prorrogada.
0: Medidas incluem subvenção ao óleo diesel e fiscalização contínua. Thaís de Araújo.
2: Com a decisão, fica zerada por 30 dias a cobrança dos impostos PIS, COFINS e CID sobre a importação e a comercialização de gasolina.
1: Santuário de Aparecida espera mais de 500 mil fiéis nas celebrações da padroeira do Brasil.
0: Movimentação de peregrinos e visitantes deve injetar mais de 3,5 bilhões de reais na economia.
1: E a Polícia Rodoviária Federal intensifica a fiscalização nas rodovias. Luciana Colares de Holanda.
3: Os corredores rodoviários de São Paulo e do Pará ganham atenção especial em direção ao Santuário Nacional de Aparecida e ao Círio de Nazaré.
0: Segunda-feira é dia das crianças. E quem vai comprar presente de última hora deve ficar atento.
1: Em Metro alerta para cuidados na escolha dos brinquedos. Márcia Fernandes.
4: Segundo o Inmetro, um dos cuidados importantes é observar o selo que indica se o presente corresponde à idade da criança. É preciso observar também se há peças pequenas ou produtos tóxicos na composição.
0: Hoje na apresentação da Voz do Brasil, Luciano Seixas e Mariana Júnior.
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0: Na próxima segunda-feira é dia de Nossa Senhora Aparecida, padroeira do Brasil.
1: E a Polícia Rodoviária Federal já está nas rodovias com operações de fiscalização e orientação aos condutores.
0: Com atenção especial para as estradas do interior de São Paulo, onde acontecem romarias em homenagem à Nossa Senhora Aparecida.
1: E também no estado do Pará, com as celebrações do Círio de Nazaré.
0: Com a movimentação, haverá reforço de policiamento para prevenir acidentes graves e aumento da criminalidade.
3: Todas as rodovias federais do país terão reforço na fiscalização entre 9 e 12 de outubro. E os corredores rodoviários de São Paulo e do Pará ganham atenção especial por causa da grande mobilização em direção ao Santuário Nacional de Aparecida e ao Círio de Nazaré. A Polícia Rodoviária Federal vai ampliar o policiamento nos dois estados com emprego de policiais de diferentes regiões, que vão atuar na fiscalização de trânsito com foco no controle de velocidade e nas condutas que possam aumentar os riscos de acidentes. E a PRF faz recomendações aos romeiros e motoristas, como detalha Natália Guimarães, da Comunicação Social da Polícia Rodoviária Federal.
5: Aos romeiros, a orientação é de usar roupas claras, materiais refletivos, deslocar no sentido contrário da via e mantendo distância dos veículos. Os ciclistas devem utilizar o capacete, se deslocar no fluxo dos veículos e manter distância deles. Aos motoristas, a atenção é redobrada, principalmente em trechos com presença de romeiros e ciclistas, evitando o excesso de velocidade, o uso do celular no volante e, claro, se beber, não dirige.
3: Em São Paulo, uma das novidades da operação será o emprego de drones no apoio ao trabalho. Os equipamentos vão ampliar a capacidade de observação das rodovias e pontos de maior concentração de pedestres e veículos. A operação também vai contar com o apoio de um helicóptero e, em caso de emergência, ligue 191. Reportagem Luciana Colares de Holanda.
1: E o Santuário Nacional de Aparecida. Dia dedicado à padroeira do Brasil.
0: De acordo com o Ministério do Turismo, mais de 500 mil fiéis são esperados para as celebrações e o feriado prolongado deve movimentar cerca de 3 bilhões e 590 milhões de reais na economia da região.
1: Neste ano, a rota de peregrinação Caminho da Fé, que termina no Santuário de Aparecida, passa a ser reconhecida por lei como rota turística nacional, com o objetivo de estimular o turismo religioso, cultural e rural.
0: Para quem vai à região, a recomendação é redobrar a atenção nas estradas, que recebem grande número de romeiros a pé e de bicicleta.
1: Centenas de estudantes e pesquisadores tiveram seus trabalhos interrompidos pelo incêndio que atingiu laboratórios da Universidade Federal de Pernambuco na noite da última quarta-feira.
0: A Polícia Federal instaurou um inquérito e iniciou a perícia para apurar o caso.
1: Por conta do episódio, a CAPES, Coordenação de Aperfeiçoamento de Pessoal de Nível Superior, anunciou a prorrogação de bolsas e apoio para a retomada das pesquisas em outras instituições.
0: No local será erguida uma nova estrutura com 7.000 metros quadrados e recomposição total dos laboratórios.
6: A nova estrutura que será erguida na Universidade Federal de Pernambuco terá cerca de 7.000 metros quadrados, mais que o dobro da área do prédio atingido pelo incêndio. A previsão é que a obra comece após a conclusão da perícia e das investigações sobre o ocorrido. Também será feita a recomposição dos equipamentos dos laboratórios atingidos. O ministro da Educação, Leonardo Barchini, esteve na universidade para acompanhar de perto a situação.
7: A minha vinda aqui, primeiro, para prestar solidariedade aqui à comunidade acadêmica da universidade, em especial aos professores, aos cientistas, aos estudantes que faziam suas pesquisas aqui no prédio, e tudo aquilo que for necessário nós faremos para que os prejuízos sejam os mínimos possíveis, principalmente o prejuízo na pesquisa e principalmente no bem-estar dos estudantes.
6: No local atingido funcionavam laboratórios de diferentes áreas, como fármacos, genética e inovação terapêutica. Nesses espaços, estavam em andamento pelo menos 200 trabalhos acadêmicos. A CAPES anunciou que, com o incêndio, as bolsas de pesquisadores serão prorrogadas pelo tempo necessário à continuidade dos trabalhos. Estudantes de doutorado e mestrado poderão dar andamento às pesquisas em instituições estrangeiras e nacionais em parceria com a UFPE. A Polícia Federal está investigando as causas do incêndio. Foi instaurado inquérito e iniciados os trabalhos de investigação e perícia. Por enquanto, o trabalho é feito com agêndio. Foi instaurado inquérito e iniciados os trabalhos de investigação e perícia. Por

0: Distribuidoras passam por fiscalização reforçada para garantir que a redução chegue ao consumidor sem abusos.
1: Com a decisão, fica zerada por 30 dias a cobrança dos impostos PIS, COFINS e CID sobre a importação e a comercialização de gasolina. Esse período pode ser prorrogado. No caso da gasolina, o desconto será de 89 centavos por litro. Também foi prorrogada a desoneração do etanol hidratado, de 19 centavos por litro. Além disso, foi anunciada uma subvenção extra aos importadores de óleo diesel. Agora, eles passam a receber R$ 1,40 por litro a mais, além dos R$ 2,12 que já estavam em vigor. O montante que deixará de ser arrecadado será compensado com receitas extraordinárias do petróleo da União. O ministro do Planejamento e Orçamento, Bruno Moretti, explica os impactos das medidas.
2: Isso vai trazer ainda mais tranquilidade para a garantia de abastecimento interno, para a nossa oferta, e de estabilidade de preço. O custo, repito, dessa subvenção vai no valor de 1,6 bilhão por esse período de 30 dias.
1: Também foi apresentado um balanço da Operação Carga Pesada, que fiscalizou os preços praticados nos postos de combustíveis. Na primeira fase da operação, foram fiscalizados 11.140 postos e 463 distribuidoras. Já na segunda fase, foram realizadas 676 ações. O secretário nacional de consumidor do Ministério da Justiça e Segurança Pública, Ricardo Morishita, afirmou que o trabalho de combate às práticas abusivas continuará.
3: Foram realizadas 271 medidas nessas duas semanas e meia pela Senacom, sendo compreendidas 142 notificações, que é o acompanhamento e monitoramento de preço documentado, mas também 129 processos administrativos sancionatórios, onde há uma acusação formal sobre a elevação dessa margem de preço. Essas medidas vão continuar, elas são de natureza permanente e a gente espera cada vez mais encontrar uma normalidade ou pelo menos uma adequação.
1: As ações buscam conter a alta dos preços dos combustíveis provocada pelo conflito no Oriente Médio. O preço do petróleo passou de US$ 100 por barril, mais de 40% acima do valor registrado antes da guerra. Com locução de Thaís de Araújo, reportagem Márcia Fernandes.
4: Pois é, e abastecer o veículo com etanol ou diesel no Brasil vai além da escolha na bomba. Movimenta uma ampla cadeia produtiva, gera empregos e tem impacto na renda no país.
0: Com mudanças recentes no percentual de biocombustíveis misturados à gasolina, os motoristas também exercem papel fundamental na fiscalização, podendo denunciar irregularidades.
4: Confira na reportagem de Luana Karen.
5: Os carros ainda eram raros nas ruas quando o etanol começou a ser pesquisado no Brasil. Era a década de 1920 e a ideia era reduzir a dependência do petróleo que vinha do estrangeiro. Mas foi na década de 1970, com o encarecimento dos combustíveis fósseis após sucessivas crises, que surgiu no Brasil o Programa Nacional do Álcool, o Proálcool. Como explica o professor de Química da Universidade de Brasília, Paulo Anselmo Soares.
6: Na década de 70, quando tem aquelas crises do petróleo, e aí a gente tem várias iniciativas, uma delas é o etanol, mas a gente teve outros também, como o carvão vegetal, também teve a iniciativa do óleo e o biodiesel para substituir o diesel de petróleo.
5: Atualmente, o Brasil produz etanol anidro, que é misturado à gasolina, e etanol hidratado, disponível diretamente nos postos de combustível. Desde 1º de agosto, a mistura de etanol anidro à gasolina passou de 30% para 32%. Já o biodiesel está disponível apenas na mistura com o diesel. Em cada litro de diesel, está autorizada a adição de 15% de biodiesel. O professor Paulo Soares, da UNB, explica que a maior parte da matéria-prima para a produção do biodiesel vem da soja.
6: 70, 75% que vem da soja. Aí temos mais um pouquinho aí que vem de outras commodities agrícolas, como, por exemplo, o caroço de algodão. Mas a gente também tem o processamento aí de um monte de resíduos do frigorífico.
5: A diretora do Departamento de Biocombustíveis do Ministério de Minas e Energia, Lorena Mendes de Souza, destaca que o uso de biocombustíveis reduz impactos ambientais e movimenta toda uma indústria nacional criada em torno das produções de etanol e biodiesel.
7: porque eles são uma das principais ferramentas que a gente tem para reduzir emissões de gás de efeito estufa. Mas, na verdade, eles acabam fazendo

0: sendo muito mais do que isso, fortalecem a segurança energética, a segurança do abastecimento, acaba gerando emprego, renda, desenvolvimento em todas as regiões do país.
1: No Brasil, a Agência Nacional do Petróleo, Gás Natural e Biocombustíveis, ANP, é o órgão responsável por definir as especificações dos combustíveis e também por fiscalizar a qualidade de toda a cadeia de abastecimento. O consumidor também pode contribuir para a identificação de possíveis irregularidades, fazendo denúncias no telefone da ANP, o 0800-970-0267. Reportagem Luana Karen.
2: Atenção, pescadores artesanais de todo o país. Foi ampliado o prazo para solicitar o seguro defeso.
3: Agora, os trabalhadores podem fazer o pedido entre 30 dias, pedido 30 dias antes e até 90 dias depois do início do período de restrição da pesca. A mudança busca facilitar o acesso e garantir o benefício a quem tem direito.
2: O período é marcado pela pausa temporária na pesca para proteger a reprodução dos animais.
3: Além do novo prazo, o INSS confirmou o pagamento do quarto lote do seguro defeso para mais de 21 mil pescadores.
2: Os depósitos acontecem entre os dias 13 e 17 de outubro. Para consultar a data exata da liberação, o trabalhador deve acessar o aplicativo da carteira de trabalho digital.
3: Se preferir, a consulta também pode ser feita pelo telefone pela central Alô Trabalho, no número 158.
2: Trabalha por conta própria encontra no acesso a novos clientes a oportunidade de aumentar a renda dos pequenos negócios.
3: E na semana do empreendedor, uma ferramenta gratuita conecta prestadores de serviço a demandas de órgãos públicos. É a plataforma Contrata Mais Brasil.
2: E ainda tem a possibilidade de crédito e renegociação de dívidas para pequenos empresários. Confira na reportagem.
4: Quem trabalha por conta própria sabe. Encontrar um novo cliente pode fazer diferença no fim do mês. Assim foi com Gutenberg, que presta serviços gerais em Pernambuco e conseguiu uma oportunidade de trabalho em um posto de saúde no Recife. A contratação aconteceu por meio do Contrata Mais Brasil, plataforma que aproxima pequenos negócios de órgãos públicos e envia ao empreendedor, pelo WhatsApp, avisos sobre oportunidades de contratação de acordo com a atividade e o município.
5: Eu identifiquei uma demanda que eu poderia realizar o serviço. Contactei o gerente, realizei a visita técnica. No outro dia já fui contratado, que foi para troca de película fumê, para colocar nas janelas do posto de saúde. Emiti a nota fiscal e o gerente já realizou o pagamento no Pix.
4: Desde o ano passado, o Contrata Mais Brasil registrou 68 milhões de reais em contratos firmados. Atualmente, há 602 oportunidades disponíveis para prestação de serviços. Nesta semana do empreendedor, marcada pelo Dia do Empreendedor, no último dia 5, a experiência de Gutenberg mostra como o acesso a oportunidades pode abrir caminho para quem já está pronto para trabalhar. Mas quem trabalha por conta própria também precisa de apoio para organizar o negócio. Sobre esses serviços, fala o ministro do Empreendedorismo, da Microempresa e da Empresa de Pequeno Porte, Paulo Henrique Pereira.
6: Quando um pequeno negócio consegue chegar a um novo cliente, isso pode representar mais renda, mais trabalho e uma oportunidade de crescimento. E hoje, já existem ferramentas disponíveis para ampliar essas possibilidades e também facilitar o acesso a crédito e outros serviços importantes para quem empreende.
4: Entre essas opções estão o Procred 360, linha de crédito para MEIs e microempresas, e o Desenrola MEI, voltado à renegociação de dívidas. Para conhecer essas e outras opções, basta acessar o portal do empreendedor no endereço gov.br/empreendedor. Reportagem Andressa Conde.
3: Segunda-feira é dia das crianças e quem vai comprar os presentes nesse final de semana precisa ficar atento com a qualidade dos brinquedos.
2: Desde setembro, o Inmetro tem realizado operações de fiscalização em todos os estados para averiguar se os produtos atendem aos requisitos técnicos e de segurança antes de chegar ao consumidor, inclusive nas vendas pela internet.
3: Confira os cuidados que você deve ter na hora das compras, na reportagem de Márcia Fernandes.
7: Na hora de escolher o brinquedo ideal para o Dia das Crianças, tem gente que leva em conta se o objeto vai ser divertido, se vai agradar o presenteado, mas é preciso ter atenção na escolha. Segundo o Inmetro, um dos cuidados importantes é observar o selo que indica se o presente corresponde à idade da criança. É preciso observar também se há peças pequenas ou produtos tóxicos na composição. Valnei Cunha é chefe da divisão de fiscalização do Inmetro. Ele explica que uma das principais medidas que devem ser ser tomadas é verificar se ele possui o selo de identificação da conformidade do Inmetro.
8: Quando um produto ele é certificado pelo Inmetro, ele obrigatoriamente vai passar por vários ensaios, vários testes, para que possa caracterizar a segurança do uso desse produto.
7: O Inmetro destaca que é preciso ter cuidado também com os chamados squishes e slimes, brinquedos macios, que muitas vezes imitam alimentos e possuem texturas atraentes. Diferente do que muitas vezes é divulgado nas redes sociais, esses materiais não podem ser aquecidos no micro-ondas, forno ou outras fontes de calor. Vale também a regra que deve ser seguida na escolha de qualquer brinquedo: observar a procedência, a faixa etária e as informações de segurança, como o selo. É o que aponta Valnei Cunha, do Inmetro.
8: Quando você tem um brinquedo, ele apresenta o selo do Inmetro, o Inmetro está atestando que ele passou por vários ensaios para mostrar a qualidade e a segurança no uso daquele produto.
7: Outra dica importante é comprar sempre no mercado formal, evitando camelôs e feiras, um cuidado que o aposentado Antônio Elcio faz questão de tomar.
9: Eu compro sempre na loja, que é mais seguro, né? A gente vê selo de Inmetro, vê tudo, né?
7: Daniel Carnaúba é diretor do Departamento de Proteção e Defesa do Consumidor. Ele destaca que o consumidor pode procurar órgãos competentes no caso de comprar um produto falsificado.
10: Primeiro, fazer uma reclamação direta para a loja ou para o site aonde ele adquiriu. É importante também que o consumidor reporte esse caso para os órgãos de defesa do consumidor, fazer uma denúncia para os PROCONs.
7: Empresas e estabelecimentos que comercializam produtos não regulamentados estão sujeitos a penalidades. Se o consumidor identificar um brinquedo falsificado ou sem o selo do Inmetro à venda, pode comunicar o caso à ouvidoria do Inmetro pelo telefone 0800 285 1818. Reportagem Márcia Fernandes.
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2: Imagine fazer uma viagem e, ao invés de se hospedar em um quarto, você vai ficar numa cabine. Os corredores ganham outro nome, são decks. E pelas janelas do hotel flutuante, uma cidade diferente da costa brasileira no horizonte.
3: É chegada a temporada de cruzeiros, que vai de outubro a abril do ano que vem.
2: Os navios podem chegar a receber mais de 6 mil passageiros em uma só viagem.
3: A previsão dessa temporada é de mais de 830 mil leitos com diferentes roteiros.
2: E quem já viveu a experiência garante. Além da estrutura de lazer a bordo, viajar de cruzeiro é a oportunidade de conhecer vários destinos sem precisar desfazer as malas a cada parada.
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13: Mais de 7 mil quilômetros do território brasileiro são banhados pelo mar, formando praias paradisíacas e paisagens de tirar o fôlego. E já que estamos falando de mar, que tal viajar por ele? No mês de outubro, abre oficialmente a temporada de cruzeiros no Brasil. Até abril, estão previstos 8 navios que vão oferecer 187 roteiros e 675 escalas. Os dados do Ministério do Turismo mostram um aumento de 24% em relação à temporada anterior. Viajar por diferentes destinos sem trocar de hotel, carregar malas ou abrir mão do lazer. Essa opção tem atraído cada vez mais gente e de todas as idades. É o que conta o Daniel Marrocos, especialista no segmento.
14: De melhor custo-benefício dentro de uma viagem, você já inclui a alimentação, hospedagem, deslocamento, todo entretenimento. Então, dentro de um pagamento só, a gente consegue englobar todos os serviços. Acaba sendo muito prático e econômico.
13: Há quem avalie o cruzeiro como um resort flutuante. A bordo, os passageiros encontram piscina, restaurantes, além de shows e festas. E uma viagem de cruzeiro também pode ter um significado especial. Para além do turismo, a experiência pode realizar um sonho. O Raimundo Feitosa embarcou no cruzeiro temático do cantor Roberto Carlos. Fã do músico, ele já repetiu a viagem, mas na segunda vez fez uma surpresa para a esposa.
15: Achei que ia sair do navio, ela olhou para minha cara assim e disse: o que nós vamos fazer aqui? Tipo, te acorda, mulher, nós estamos no navio de novo. Ela disse: eu não acredito. Aí foi uma emoção, tipo assim, resumindo, principalmente quem nasceu aqui no Acre, interior e tal, poxa, passar 5 dias no cruzeiro do Roberto Carlos é como se estivesse no paraíso, como se estivesse no céu, né?
16: Eu te amo.
13: A além da estrutura de lazer, a possibilidade de conhecer várias cidades durante uma mesma viagem também atrai passageiros. O navio segue o roteiro previsto, enquanto os viajantes podem desembarcar para conhecer os destinos e retornar à mesma cabine no fim do passeio. A Lilian Feitosa também é fã desse tipo de turismo. Ela gosta do conforto de não precisar desfazer as malas cada vez que o navio atraca em uma nova cidade.
16: As paisagens são lindas, né? A gente pode conhecer vários locais sem você ter necessariamente que se hospedar naquele local. Você pode passar o dia, muitas vezes até 2 dias. Então é muito bom, é muito bacana. Eu acho assim, eu sou uma entusiasta de cruzeiros.
13: E para quem pensa em embarcar, a dica é comparar os roteiros, verificar quais serviços estão incluídos no pacote e calcular os gastos extras, como bebidas, excursões e outras atividades cobradas à parte. Assim, dá para escolher a viagem que combina com o orçamento e aproveitar a experiência de conhecer novos destinos sem precisar trocar de hotel a cada parada e curtir muito a vista do nosso delicioso litoral brasileiro. Eu sou a Raquel Mariano e até a próxima viagem.
3: Semana que vem, do alto mar, nós vamos direto para as serras de Minas Gerais.
2: A gente celebra o Dia do Patrimônio Cultural e Material, instituído pela Unesco para falar de uma iguaria que está na mesa de muitos brasileiros, o queijo Minas.
3: Então, prepare o paladar e acompanhe A Voz pelo Brasil.
2: Essas foram as notícias do governo federal.
3: Uma realização da Secretaria de Comunicação Social da Presidência da República.
2: Com produção da empresa Brasil de Comunicação.
3: Fique agora com as notícias do Poder Judiciário e do Congresso Nacional. Boa noite.
2: Lembrando que segunda-feira, feriado nacional, não tem A Voz do Brasil. A gente volta na terça-feira. Boa noite, bom feriado.
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18: Presidente do STF, do CNJ, defende fortalecimento da magistratura e preservação das garantias constitucionais.
19: STJ define critérios para penhora de salário por dívidas não alimentares.
18: Parceria entre TSE e MEC vai levar educação política para as escolas brasileiras.
19: Boa noite, eu sou Marcela Luiz.
18: E eu sou Walter Lima.
19: O presidente do Supremo Tribunal Federal e do Conselho Nacional de Justiça, ministro Edson Fachin, participou nesta sexta-feira do encerramento da 22ª reunião do Conselho Nacional de Presidentes de Tribunais de Justiça, CONSEPRE. O evento ocorreu no Tribunal de Justiça do Paraná, em Curitiba.
18: Na ocasião, o ministro Fachin afirmou que a modernização do judiciário deve conciliar eficiência, independência judicial e respeito à Constituição. O ministro defendeu o fortalecimento da magistratura e a preservação das garantias constitucionais.
20: Valorizar a magistratura com transparência e sob regras bem informadas não se trata de defender corporações, trata-se sim de defender a qualidade da jurisdição que é cidadã e que o cidadão recebe.
19: Fachin destacou várias medidas adotadas para fortalecer o sistema de justiça, como o grupo de trabalho coordenado pelo desembargador Francisco de Oliveira Neto, para analisar propostas legislativas relacionadas à remuneração da magistratura.
18: O presidente do STF do CNJ também ressaltou o projeto de modernização do sistema de justiça, conduzido pelo Centro de Estudos Constitucionais do Supremo. A iniciativa reúne contribuições de 87 instituições para a formulação de propostas de aprimoramento do judiciário.
19: STJ decide que, em casos excepcionais, salários e outras verbas remuneratórias podem ser penhorados para pagar dívidas não alimentares, independentemente do valor recebido pelo devedor.
18: O entendimento foi firmado em recurso repetitivo. Fátima Uchoa.
0: A tese definida servirá para orientar juízes e tribunais de todo o país na análise de casos com a mesma questão jurídica. Ainda segundo o STJ, a penhora só será permitida quando frustrados outros meios de cobrança e, mesmo assim, deve sempre preservar o mínimo necessário para o sustento do devedor e da família dele. O relator ministro Raul Araújo afirmou que a obrigação de provar o comprometimento do sustento digno é do próprio devedor, que detém maior possibilidade de apresentar em juízo informações sobre despesas essenciais como moradia, alimentação, educação e saúde.
19: O Tribunal Superior Eleitoral e o Ministério da Educação fecharam uma parceria para levar educação política e o direito da cidadania às escolas.
18: O assunto passou a ser obrigatório na educação básica depois de uma mudança na Lei de Diretrizes e Bases da Educação Nacional, aprovada em julho. Vitor Struck.
21: O presidente do TSE, ministro Cássio Nunes Marques, e o ministro da Educação, Leonardo Barchini, firmaram um compromisso de parceria para levar a educação política e o direito da cidadania às escolas de todo o Brasil. Os dois órgãos irão definir como esses conteúdos vão ser trabalhados, temas como a história do voto e como as eleições acontecem devem entrar em discussão. O TSE vai fornecer material didático e indicar especialistas para apoiar professores e estudantes.
19: O Brasil tem 1.650.000 crianças e adolescentes em situação de trabalho infantil.
18: A Justiça do Trabalho está atenta e atua para combater esse tipo de exploração. Simone Moura.
22: A lei proíbe o trabalho antes dos 16 anos, exceto como aprendiz a partir dos 14. Os últimos dados do IBGE apontam mais de 500.000 de crianças e adolescentes nas piores formas de trabalho infantil, como as que oferecem riscos à saúde e ao desenvolvimento. Por isso, o TST e o Conselho Superior da Justiça do Trabalho reforçam a prevenção e o combate ao trabalho infantil em todo o país.
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19: Uma boa noite
18: e um bom fim de semana.
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19: Está no ar o
23: votação em segundo turno da PEC sobre fim da escala 6x1 pode ter calendário acelerado.
24: Senado fica sem representantes da Constituinte pela primeira vez desde 1988.
23: Senadores discutem se suspensão de salário de agente público afastado por violência contra a mulher é constitucional.
24: Boa noite.
23: Boa noite.
24: O fim da escala 6x1, que pode garantir mais dias de descanso aos trabalhadores, avança no Senado.
23: Os senadores realizaram a terceira sessão de discussão da proposta em primeiro turno. E o calendário de votação em segundo turno pode ser acelerado. Repórter Pedro Pincer.
25: As duas últimas sessões devem ocorrer na próxima semana, quando também é esperada a votação em primeiro turno. A votação em segundo turno depende da aprovação de um requerimento de calendário especial, mais curto, que está sendo elaborado pela liderança do governo no Senado. O documento está em fase final de coleta de assinaturas e deverá ser apresentado na próxima semana. A líder do governo, Tereza Leitão, do PT de Pernambuco, acertou com o presidente da casa, Davi Alcolumbre, que vai encaminhar o pedido. Ele disse que vai enviar o requerimento para votação no plenário logo que o receber. Se aprovado, o calendário especial poderá permitir a votação da PEC em dois turnos na mesma semana. Para o senador Paulo Paim, do PT do Rio Grande do Sul, o Senado deveria aprovar o texto por unanimidade. Segundo ele, nenhum parlamentar deveria querer ter no currículo um voto contra a redução da jornada.
26: Não podemos aceitar que alguém passe a vida inteira trabalhando 6 dias e descansando 1 dia. Chegou a hora da mudança. Não podemos aceitar jornadas que afastem pais, mães, filhos, netos e bisnetos. Não podemos aceitar que o trabalhador chegue à aposentadoria doente, cansado, sem forças para aproveitar a vida.
25: Uma PEC precisa ter ao menos 3/5 dos votos favoráveis nas duas votações, o que representa o apoio de pelo menos 49 senadores.
24: A senadora Zenaide Maia, do PSD do Rio Grande do Norte, também se manifestou a favor da redução da jornada de trabalho, que, segundo ela, é especialmente importante para as mães solo. De acordo com a parlamentar, essas mulheres precisam conciliar o trabalho, a educação dos filhos e a responsabilidade pelo sustento da família.
23: Ao citar que algumas empresas já adotam voluntariamente a jornada de 40 horas semanais, Zenaide Maia ressaltou que o fim da escala 6x1 também pode estimular o consumo, pois trabalhadores com mais tempo disponível teriam melhores condições de participar da economia.
1: Nós temos no Brasil 10.300.000 mulheres que são mães solo, ou seja, cuida dos seus filhos sozinhas. Essa mulher só tem o domingo para olhar seus filhos, para fazer sua feira, adoece qualquer ser humano normal, mentalmente, exaustivamente.
24: Na mesma linha, a senadora Leane Lemos, do PSB do Distrito Federal, afirmou que 57% das pessoas que seriam beneficiadas pela redução da jornada de trabalho são mulheres, que também enfrentam jornadas de trabalho doméstico e de cuidados com a família. De acordo com a parlamentar, desde 1935, a Organização Internacional do Trabalho fala em 40 horas como a carga ideal a ser alcançada por todos os países. Segundo ela, atualmente 50% dos países já adotam essa carga horária semanal.
23: Para Leane Lemos, a redução da jornada não significa necessariamente queda de produtividade e acrescentou ainda que há uma tendência mundial de buscar maior equilíbrio entre a vida profissional e a pessoal. Na avaliação da senadora, o fim da escala 6x1 pode beneficiar principalmente trabalhadores de menor escolaridade e em situação de maior vulnerabilidade.
4: Os mais afetados são aqueles que têm menor escolaridade, maior vulnerabilidade, analfabetos e pessoas com ensino fundamental incompleto. 91% das pessoas trabalham mais do que 40 horas semanais nessas condições.
24: Um projeto em análise no Senado prevê a suspensão da remuneração de agente público afastado por violência contra a mulher.
23: O texto está pronto para a votação na Comissão de Direitos Humanos, mas o relator considera que a medida pode ser inconstitucional. A reportagem é de Luísa Mello.
5: A proposta do senador Nelsinho Trade, do PSD do Mato Grosso do Sul, inclui a suspensão de salário de agente público enquanto estiver afastado por violência doméstica contra a mulher. O texto muda a Lei Maria da Penha com o objetivo de ampliar a proteção de mulheres vítimas de violência. A senadora Damaris Alves, do Republicanos do Distrito Federal, disse em plenário que é preciso revisar as políticas públicas de proteção feminina.
6: Nós temos mecanismo de defesa, proteção, e nós não estamos dando conta. O que está acontecendo? Nós vamos ter que parar tudo e a gente vai ter que rever a violência contra a mulher no Brasil.
5: A proposta está pronta para votação na Comissão de Direitos Humanos. O relator, Sargento Reginauro, do PSDB do Ceará, apresentou em setembro um parecer pela rejeição porque a considera inconstitucional. Segundo ele, seria uma espécie de punição antes da sentença definitiva.
24: A geração de parlamentares que ajudou a escrever a Constituição Brasileira de 1988 não terá mais representantes no Senado a partir de 2027.
23: A mudança marca uma transição histórica na Casa, que pela primeira vez desde a promulgação da Carta, não contará com nenhum constituinte entre seus integrantes. Repórter Rodrigo Rezende.
8: Depois de quase 40 anos da promulgação da Constituição Cidadã, em 1988, pela primeira vez em 2027, o Senado não terá entre seus integrantes pelo menos um representante que participou da Assembleia Constituinte na década de 80. O senador Renan Calheiros, do MDB de Alagoas, era um dos integrantes daquele colegiado, mas perdeu a eleição para Arthur Lira, do PP, e Marina JHC, do PSDB. Outro constituinte que deixa o Congresso a partir de 2027 é o senador Paulo Paim, do PT do Rio Grande do Sul. Ele não disputou as eleições de 2026. Paim destaca que a Constituinte foi um dos marcos de sua carreira política.
7: Por decisão de um congresso de trabalhadores, liguei deputado federal constituinte, que escolhi um para ser deputado federal constituinte. Eu fui eleito pelo Rio Grande do Sul. Depois de 40 anos, deixarei o congresso.
8: No caso da Câmara dos Deputados, apenas um representante da Constituinte de 1988 conseguiu mandato a partir de 2027. É o deputado federal Sérgio Brito, do PSD da Bahia.
9: Eleições 2026.
24: Quem não votou no primeiro turno e ainda não justificou tem até o dia 3 de dezembro para regularizar a situação. O pedido pode ser feito pelo aplicativo e-título, pelo autoatendimento eleitoral, na internet ou presencialmente em qualquer cartório eleitoral. É necessário apresentar documento que comprove o motivo da ausência.
23: Quem não justificar ou não pagar a multa fica com o título irregular e pode ter restrições, como a impossibilidade de obter passaporte, tomar posse em concurso público e renovar matrícula em instituição pública de ensino. A multa é de R$3,51 por turno não votado. Quem não votar no segundo turno terá até 8 de janeiro de 2027 para justificar a ausência. Com edição de Paula Groba e trabalhos técnicos de Eliseu Caires, o Jornal do Senado fica por aqui. Acompanhe agora as notícias do Tribunal de Contas da União e da Câmara dos Deputados. Boa noite.
24: Uma boa noite e um bom fim de semana.
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10: Estão abertas as inscrições para a última edição do ano do Diálogo Público, promovido pelo Tribunal de Contas da União. O encontro será nos dias 11 e 12 de novembro, em Brasília. Gestores públicos municipais de todo o país podem participar. Durante os 2 dias, serão realizadas oficinas, atividades de formação e troca de experiências sobre desafios enfrentados para melhorar a gestão pública. A programação também vai permitir que os participantes conheçam experiências de outros municípios e discutam soluções que podem ser aplicadas na administração pública. A iniciativa faz parte do programa Gestor Capacitado, programa do Tribunal voltado à capacitação de gestores. As inscrições estão abertas até 6 de novembro. 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
12: Plenário pode criar assentamentos agrícolas nas periferias das cidades.
14: Outubro Rosa alerta sobre prevenção e tratamento do câncer de mama.
15: Comissão aprova pena maior para feminicídio em situações específicas.
16: Boa noite. A Comissão de Constituição e Justiça aprovou o aumento da punição para feminicídio em determinadas situações. O objetivo é modernizar a legislação para não dar chance de o criminoso receber uma pena mais leve. Quem tem os detalhes é a repórter Paula Bittar.
27: A Comissão de Constituição e Justiça da Câmara aprovou uma proposta que prevê o aumento de pena para o crime de feminicídio em determinadas situações. O feminicídio é o assassinato de mulheres no contexto de violência doméstica ou por discriminação por elas serem mulheres. A versão aprovada pela CCJ foi um texto apresentado pela relatora, deputada Laura Carneiro, do PSD do Rio de Janeiro. O original da deputada Érica Hilton, do PSOL de São Paulo, torna mais rigorosa a punição para quem agredir mulheres com o objetivo de causar lesões, mutilações ou traumas em áreas como rosto, pescoço, cabeça, seios e genitália. Mas Laura Carneiro argumentou que o Código Penal já prevê como circunstâncias agravantes o motivo fútil ou torpe, o emprego de tortura ou outro meio cruel e a prática de violência contra a mulher. Isso já abrangeria o objetivo do projeto, segundo ela. O texto apresentado por Carneiro, segundo a relatora, busca modernizar a legislação, fazendo com que o feminicídio passe a ter total consonância com o crime de homicídio de mesma natureza, não deixando nenhuma brecha legal que possa resultar numa punição mais leve ao criminoso.
28: Boa parte dessas situações cruéis e covardes já encontram amparo e punição severa nas agravantes gerais, nas qualificadoras do nosso Código Penal, na Lei Maria da Penha. Ou seja, o sistema jurídico já reprova duramente essa violência. Então, nós adequamos nosso relatório, mudamos um pouquinho o texto da deputada Érica Hilton para dar um recado social ainda mais firme. É o Estado endurecendo a lei para dizer que a vida, a integridade, a dignidade das mulheres brasileiras não serão toleradas se forem violadas dessa maneira.
27: De acordo com o texto aprovado, a pena para o crime de feminicídio, que atualmente é de reclusão de 20 a 40 anos, será aumentada em um terço se o crime for cometido por motivo torpe ou fútil nas dependências de instituição de ensino ou por integrante de organização criminosa ultraviolenta, grupo paramilitar ou milícia privada. Hoje, o Código Penal já prevê esse aumento quando o feminicídio for cometido em outros casos, como durante a gestação, nos 3 meses posteriores ao parto, se a vítima é a mãe ou a responsável por criança, adolescente ou pessoa com deficiência de qualquer idade, contra pessoa menor de 14 anos ou maior de 60 anos, ou em descumprimento das medidas protetivas de urgência previstas na Lei Maria da Penha, entre outros. A proposta que aumenta a pena para o crime de feminicídio em determinadas situações ainda depende de análise pelo plenário. Da Rádio Câmara de Brasília, Paula Bittar.
0: Projeto de Fausto Pinato, do União de São Paulo, cria o programa Mulher Segura para prevenir o feminicídio por meio de um sistema de alerta precoce e sigiloso. Pelo texto, familiares, vizinhos ou serviços de saúde poderão informar sinais de risco e violência doméstica antes mesmo do registro de boletim de ocorrência.
2: De acordo com Fausto Pinato, a aproximação será feita de forma discreta em locais que a vítima já frequenta, como postos de saúde ou escolas dos filhos. Ele reforça que a medida busca agir antes da tragédia, oferecendo proteção, suporte psicológico e ações de autonomia financeira para as mulheres.
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11: Segurança Pública.
0: Gilvanda Federal, do PL do Espírito Santo, apresentou o projeto que aumenta as penas para o crime de estupro de vulnerável. O texto também prevê castração química como condição para benefícios na execução penal, mediante avaliação médica e decisão judicial.
2: O projeto de Gilvanda Federal também estabelece o uso de tornozeleira eletrônica por no mínimo 5 anos após a soltura de condenados por crimes sexuais. Para ele, a medida reforça a segurança de crianças e adolescentes, mantendo o devido processo legal.
0: Projeto de Pinheirinho, do PP de Minas Gerais, torna obrigatória a realização de campanhas educativas permanentes nas escolas públicas e privadas sobre a prevenção da violência contra crianças e adolescentes. O deputado propõe foco especial no mês do Maio Laranja, com orientações para cada faixa etária.
2: Pinheirinho avalia que as denúncias são subnotificadas porque a maioria dos abusos acontece dentro do ambiente familiar. Ele reforça que a escola é essencial na identificação precoce dessas situações e defende a capacitação dos educadores para reconhecer sinais de violência.
0: Daniel Freitas, do PL de Santa Catarina, defende a aprovação da proposta que reorganiza o sistema de segurança pública para ampliar a integração entre União, Estados, Distrito Federal federal e municípios. O texto que cria o Sistema Único de Segurança Pública foi aprovado pela Câmara e está em análise no Senado.
16: Daniel Freitas entende que a medida pode tornar mais eficiente o enfrentamento ao crime organizado, com o planejamento conjunto e o compartilhamento de informações entre os órgãos de segurança das três esferas de poder.
0: Jadiel Alencar, do Republicanos do Piauí, apresentou o projeto que obriga provedores de serviços digitais a comunicar às autoridades situações que indiquem risco concreto e grave à vida ou à integridade física. A medida alcança também informações de sistemas de inteligência artificial.
16: Segundo Jadiel Alencar, a proposta determina que situações de risco identificadas pelas plataformas sejam analisadas por uma pessoa antes da comunicação às autoridades. Ele aponta que o objetivo é prevenir ameaças, mas sem permitir vigilância generalizada ou decisões baseadas apenas em sistemas automatizados.
11: Transportes.
0: A Comissão de Viação e Transportes aprovou a remarcação gratuita de exames e aulas para tirar a carteira de motorista. A repórter Raquel Queui nos conta como deve funcionar.
13: No processo de tirar a carteira de motorista, as aulas práticas e os exames são presenciais. Quando o aluno fica doente, é possível justificar, mas é necessário pagar a taxa para refazer o exame. Por situações como essa, a Comissão de Viação e Transportes aprovou o projeto de lei da deputada Benedita da Silva, do PT do Rio de Janeiro, que busca gratuidade para remarcar exames e aulas desde que o aluno apresente a justificativa médica em até 5 dias úteis. O objetivo é garantir o direito dos alunos que precisarem se ausentar por motivos médicos. O projeto foi aprovado com alterações feitas pelo deputado Beto Preto, do PSD do Paraná, que afirma a necessidade dos exames e aulas gratuitas.
17: Há uma completa pertinência daqueles alunos que, eventualmente, nos cursos de formação de condutor, eventualmente fiquem doentes ou não possam comparecer, que eles, de alguma forma, possam ressarcir essas aulas sem a necessidade de pagamento de novos volumes financeiros.
13: As regras para habilitação mudaram em 2026. Atualmente, as aulas teóricas são obrigatórias, mesmo que o curso teórico possa ser feito online. Já as aulas práticas e os exames são feitos de forma presencial, como o de aptidão física e mental, a avaliação psicológica, o exame teórico e o prático. Agora, o projeto será analisado pela Comissão de Constituição e Justiça e, caso aprovado, será encaminhado ao Senado. Da Rádio Câmara de Brasília, Raquel Queui.
11: Consumidor.
16: Áureo Ribeiro, do Solidariedade do Rio de Janeiro, defende a criação do rótulo digital acessível em embalagens de produtos de consumo contínuo. Segundo o deputado, a ideia é incluir um QR Code nas embalagens para direcionar o consumidor a uma página com a íntegra das informações do rótulo.
0: Áureo Ribeiro acrescenta que a ferramenta permite o uso de recursos como leitura por voz e ajuste de fonte e contraste no celular, o que, segundo ele, beneficia idosos e pessoas com deficiência visual. Para o deputado, a novidade garante autonomia nas compras.
16: Celso Russomano, do Republicanos de São Paulo, apresentou o projeto que obriga fabricantes a produzir papel higiênico capaz de se dissolver rapidamente em contato com a água. O objetivo é facilitar o descarte pelo vaso sanitário sem causar entupimentos nas tubulações e redes de esgoto.
0: Pela proposta, o papel higiênico terá de se desfazer na água em até 30 segundos depois da descarga. Celso Russomano avalia que a medida pode reduzir o volume de resíduos enviados à coleta de lixo e aos aterros sanitários.
11: Previdência.
16: Diego Andrade, do PSD de Minas Gerais, é autor da proposta que permite a manutenção temporária do Bolsa Família para quem conseguir emprego com carteira assinada e renda de até 3 salários mínimos. A ideia é facilitar a entrada desses beneficiários no mercado de trabalho.
0: Diego Andrade argumenta que a medida reduz o receio de perder o benefício ao aceitar um emprego formal. Pelo projeto, o empregador deve informar a contratação aos sistemas oficiais e depositar o valor correspondente ao benefício durante o período previsto na proposta.
11: Saúde.
16: A campanha Outubro Rosa já está em curso em todo o país para conscientizar a população sobre a importância da prevenção e do tratamento precoce do câncer de mama e de colo de útero.
0: A repórter Silvia Munhato ouviu a procuradora adjunta da Secretaria da Mulher da Câmara sobre os desafios de levar assistência às mais de 78 mil mulheres que devem ser diagnosticadas com câncer de mama somente neste ano.
1: Outubro é o mês de conscientização sobre a prevenção e tratamento do câncer de mama e também do câncer de colo de útero. É o Outubro Rosa. A deputada Flávia Moraes, do MDB de Goiás, procuradora adjunta da Secretaria da Mulher da Câmara dos Deputados, afirma que já ocorreram muitos avanços na legislação, como a fixação de prazo de 30 dias para a realização de exames após a consulta inicial e de 60 dias para o início do tratamento de qualquer tipo de câncer após o diagnóstico. Flávia Moraes citou as projeções do Instituto Nacional de Câncer para o câncer de mama no triênio 2026-2028.
4: A previsão do INCA para esse ano é de mais de 78 mil novos casos no Brasil. No meu estado de Goiás, mais 2.150 casos, novos casos também. Então a gente tem uma preocupação muito grande de poder ter esse diagnóstico precoce.
1: A deputada explicou a importância da prevenção para as mulheres e para o Sistema Único de Saúde.
4: Quando o paciente é diagnosticado no estágio mais avançado, o custo para o sistema é muito maior. E o que a gente tem hoje é mais de 50% dos diagnósticos são tardios. Então a gente precisa investir na prevenção. O colo de útero também é outro tipo de câncer, tem uma janela de mais de 5 anos. Então é possível que esse paciente, se ele fizer de 2 anos em 2 anos a prevenção bem feita, ele dificilmente vai ter essa lesão avançando para um câncer.
1: Flávia Moraes disse que ainda há muito o que fazer, porque muitos estados não têm conseguido cumprir os prazos legais. Da Rádio Câmara de Brasília, Silvia Munhato.
16: Antônio Andrade, do PSDB do Tocantins, votou favorável ao projeto aprovado no Congresso e transformado em lei, que permite manter em 2026 incentivos tributários destinados a ações de combate ao câncer e de atendimento às pessoas com deficiência.
0: A proposta inclui as medidas entre os casos que ficam fora das limitações fiscais previstas. Antônio Andrade explica que, pelo texto, os incentivos poderão financiar ações de prevenção e tratamento do câncer, além de serviços de habilitação e reabilitação de pessoas com deficiência.
16: Raimundo Santos, do PSD do Pará, propõe a criação da Carteira Nacional de Identificação da Pessoa com Fibromialgia. A ideia é agilizar a comprovação da condição de saúde e reduzir a necessidade de apresentar laudos médicos repetidamente.
0: Raimundo Santos ressalta que, pela proposta, a carteira pode ser emitida em formato físico ou digital. Segundo o parlamentar, a medida também visa facilitar o acesso a serviços e políticas públicas, sem criar benefícios ou alterar direitos já previstos em lei.
18: Votação.
16: Os deputados podem incluir na pauta de votações o projeto que cria assentamentos agrícolas nas periferias das grandes cidades. A reportagem é de Antônio Vital.
19: Ganhou regime de urgência e pode ser votado a qualquer momento no plenário da Câmara, projeto que prevê a criação de assentamentos nas periferias das cidades, entre a zona urbana e rural, regiões conhecidas como áreas periurbanas. A proposta cria um programa de regularização de imóveis rurais localizados em áreas de transição entre o campo e a cidade, com foco na produção familiar de alimentos e no abastecimento local. O programa tem o objetivo de beneficiar famílias em situação de vulnerabilidade social, agricultores sem terras, trabalhadores rurais, mulheres chefes de família e jovens vocacionados para o trabalho no campo. De acordo com o projeto, a intenção é aproximar a produção familiar dos mercados consumidores, reduzir custos logísticos e fortalecer feiras livres, mercados locais e programas públicos de compras de alimentos produzidos pela agricultura familiar. De acordo com um dos autores da proposta, o deputado João Daniel, do PT de Sergipe, a legislação atual não tem normas específicas para assentamentos em áreas de transição urbano-rural, regiões que reúnem condições favoráveis à produção de alimentos frescos e de ciclo curto, mas sofrem pressão da especulação imobiliária e ocupação desordenada. Para João Daniel, a ausência de regularização desse tipo de ocupação impede políticas públicas voltadas para essas populações.
20: É um projeto que trata de cuidar de populações que estão em áreas públicas federais, estaduais, municipais ou mesmo em áreas privadas, como em muitas grandes cidades estão lá há décadas e não consegue implementar nenhuma política porque não tem a sua regularização.
19: O regime de urgência para a proposta foi aprovado de maneira simbólica pelo plenário da Câmara, mas foi criticado por deputados da oposição. Para o deputado general Girão, do PL do Rio Grande do Norte, é preciso cautela em relação à regularização de áreas já ocupadas.
5: Nós precisamos ser conscientes em relação a toda e qualquer regularização fundiária. E esta, em especial, ela pode prever algumas situações que ainda não foram bem estudadas aqui pelos deputados. E em função disso daí, nós insistimos de que não merece ter urgência um PL com essa situação. Qualquer tipo de regularização fundiária tem que obedecer a princípios legais.
19: Com regime de urgência, o projeto que previa a criação de assentamentos nas periferias das cidades, entre a zona urbana e rural, pode ser votado diretamente no plenário da Câmara, sem passar pela análise das comissões permanentes da Casa. Rádio Câmara, de Brasília, Antônio Vital.
6: Economia.
0: Sônia Guajajara, do PSOL de São Paulo, é favorável à ampliação do acesso de povos indígenas, quilombolas e ciganos ao crédito do Fundo de Terras e da Reforma Agrária para a compra de imóveis rurais. O texto permite ainda o uso da renda familiar no cálculo do financiamento.
16: Sônia Guajajara argumenta que a medida corrige uma lacuna na legislação e amplia o acesso dessas comunidades às políticas públicas de crédito fundiário. Segundo ela, a proposta contribui para reduzir conflitos por terra, fortalecer a organização coletiva e preservar tradições culturais.
0: Luciano Vieira, do PSDB do Rio de Janeiro, apresentou projeto que separa, no cálculo do imposto de renda, os ganhos entre aposentadoria e rendimentos do trabalho. O deputado quer evitar que a soma das rendas leve a uma faixa mais alta de tributação.
16: Pela proposta, cada tipo de rendimento terá suas próprias faixas de isenção, deduções e alíquotas. Luciano Vieira assinala que a mudança reduz a carga tributária sobre aposentados e pensionistas que continuam exercendo atividade remunerada.
0: Miguel Lombardi, do PL de São Paulo, apoia a medida que eleva para R$130 mil o limite de faturamento anual do microempreendedor individual. O texto também permite que o MEI tenha até 2 empregados, desde que cada um receba pelo menos o salário mínimo ou o piso da categoria.
16: A mudança amplia a possibilidade de pequenos negócios permanecerem no regime do MEI, mesmo com um faturamento maior. Nos casos de afastamento legal de um ou dos 2 empregados, a proposta de Miguel Lombardi ainda autoriza a contratação de substitutos enquanto durar o afastamento.
0: Termina agora o Jornal Câmara dos Deputados, produzido pela Rádio Câmara, com trabalhos técnicos de Wellington Teles e apresentação de Luciana Vieira e Val Monteiro. Boa noite.
16: A Voz do Brasil volta na terça-feira. Um bom final de semana e um bom feriado para você.
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0: 20:17.
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0: 7:17.
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0: 20h31.
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0: 20h33.

0: 20:44.
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0: 20:45.

0: 21 horas.
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0: 21 horas e 2 minutos.